Então, depois da música nova dos À Toa e Dama e também da música nova de Ágata e Miguel Araújo, um original de Armando Gama, vamos então ficar com Carlos Feliz. Depois chega o Dr. Jorge Cosme.

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1: Ora, cá temos novamente o Dr. Jorge Cosme para nos falar de hipnose. Doutor, seja muito bem-vindo, espero que esteja bem disposto e que esteja na disposição de nos dar aqui uns conselhositos.
2: Olá, Helena, estou bem disposto, felizmente, e espero que a Helena também esteja,
1: também,
2: assim como
1: também
2: todos aqueles que neste momento nos estão a ouvir.
1: Muito bem, então doutor, uma pergunta que ainda não foi feita aqui. Pode-se hipnotizar uma pessoa autista?
2: Olha, Helena, vamos lá ver. Isto realmente é uma pergunta com bastante sumo, porque...
1: Normalmente a pessoa autista não se concentra,
2: exatamente,
1: não é?
2: Claro, mas é assim, neste momento, com o avanço de tudo o que é tecnologia, tudo o que é ciência, aparecem realmente algumas abordagens que são objeto neste momento, pelo menos da minha parte, de alguma curiosidade, porque não existe uma proibição absoluta ou algum consenso científico e universal que proíba a hipnose em pessoas com autismo. No entanto, o que é importante reter é que é uma prática que requer muita, mas muita cautela, uma vez que o cérebro neurodivergente funciona de modo diferente, ou seja, o autismo é uma condição de neurodesenvolvimento e não uma doença ou um sintoma. Por isso é assim, isto acarreta vários riscos e cuidados a terem atenção. O primeiro cuidado, os riscos que se podem correr, digamos, é na diferença no processamento sensorial e mental da pessoa, não é? A indução hipnótica, no fundo, baseia-se em padrões de comunicação e relaxamento criados para cérebros mesmo, pronto, considerados de pessoas típicas. Pessoas autistas podem processar comandos literais ou estímulos de forma completamente distinta. Ou seja, nós nunca temos uma...
1: Certeza?
2: Nem a questão de certeza, é assim, nós podemos estar a emitir uma sugestão
1: à pessoa, ao autista,
2: mas isso pode ser completamente divergente para ela, ou seja, ela pode não entender aquilo que nós estamos a querer, então a partir daí gera-se um desconforto muito grande dentro do autista, e, ou seja, tudo aquilo que poderá ser o esforço para, digamos, pôr a pessoa, neste caso, mais confortável, acontece precisamente o contrário. O que é que acontece? Há uma sobrecarga emocional e até de ansiedade, porque no fundo estas técnicas envolvem um foco profundo e este foco profundo pode gerar confusão, pode gerar pânico, crises de ansiedade, se realmente o autista não se sentir seguro ou se houver mesmo uma sobrecarga sensorial. Há faltas muito de adaptação, que é o caso da maior parte dos hipnoterapeutas, e eu falo um pouco nisto, porquê? Porque realmente no Brasil, e há bocado quando falei da minha curiosidade em relação a este tema, já há muitas abordagens com pacientes autistas. No entanto, eu, por exemplo, se me aparecer um autista, eu não tenho competências técnicas, porque não sou especializado de maneira nenhuma em neurodiversidade, de maneira que não vou a correr riscos de tentar realmente hipnotizar uma pessoa nestas circunstâncias. Existem também, digamos, outro tipo de pessoas que nós desaconselhamos vivamente esse tipo de terapia, neste caso, não é?
1: Uhum.
2: E é um facto que nós vemos nas nossas profissões e ao mesmo tempo, digamos, nestas terapias, fazer abordagens adequadas com focos que devem respeitar o funcionamento neurológico da pessoa, priorizar as terapias validadas, aconselhar precisamente pessoas, neste caso, ou os seus encarregados de educação ou realmente as pessoas que são responsáveis por elas a terem terapias mais prioritárias, assim se poderá dizer, que são, por exemplo, a terapia da fala, a terapia ocupacional, intervenções de comportamentais éticas. A partir daí já poderá haver uma evolução naquilo que é uma terapia mais orientada para pessoas com este tipo, digamos, de problemas. Porque cada caso no autista é um caso, é como nós, no fundo. Uhum. Os autistas nem sempre respondem sempre aos mesmos estímulos. Uhum. Eu posso lhe dizer, Helena, que eu na Dinamarca, quando lá estive, tive 3 meses a conviver com um autista profundo mesmo, e é preciso muito, muito, muito controle, é preciso muita perspicácia muitas vezes para perceber como é que vamos lidar com a pessoa, porque ao mínimo estímulo, por exemplo, ela pode entrar numa situação de desconforto e às vezes até de agressividade, de choro, de birra, e as pessoas muitas vezes não conseguem perceber que uma criança autista tem este tipo de relacionamentos, eles são sensíveis a certos sons, a certas cores, a certas vibrações, no fundo, é muito difícil.
1: E os sintomas de cada um são diferentes, podem ser diferentes, não é? Às vezes custa um pouco a quem não entenda muito.
2: Não descodifica,
1: não,
2: sim, não descodifica, mas de qualquer das maneiras, até há um filme que eu recomendava para as pessoas terem mais ou menos um bocado a ideia de como é que é um autista, que é o Rain Man, eu não me lembro agora do nome em português, que é com o Tom Cruise e com o Dustin Hoffman, que é um filme fantástico e que ganhou vários prémios, e é um filme que retrata precisamente a vida de dois irmãos em que um deles é autista. Uhum. E então é uma data de peripécias em que um dos irmãos leva o outro irmão a viver a vida, depois da morte do pai. Uhum. E realmente é um filme encantador e que no fundo também nos transmite isso. É como lhe digo, eles são tão sensíveis que eu, por exemplo, quando estava na Dinamarca, quando ia às vezes de carro com o meu aluno, neste caso, ele parecia-me um GPS. Ele dizia-me, agora a 200 metros tens uma rotunda, vais cortar na segunda saída, vais sair na segunda saída. Se eu fosse a 62 quilómetros, ele começava a ficar logo muito, muito, muito excitado, muito, muito ansioso, porque eu ia a 62 e só podia ir a 60. De maneira que é extremamente complicado, embora, pronto, como eu digo, não existe uma proibição absoluta, mas se nós não tivermos conhecimentos, aptidões e competências para o fazer, não o devemos fazer.
1: Muito bem, fica a explicação. Para a semana cá estaremos novamente com mais um tema. Obrigada, certo. Até para a semana.
2: Então, adeus, até para a semana e tudo bom, Helena. Assim como para todos os nossos ouvintes, desejo uma excelente semana.
1: Obrigada.
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1: Para já é tudo, vamos saindo. De pouquinho voltaremos para a nossa segunda parte da primeira hora.
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1: É bom estar consigo, ainda bem que continua na nossa companhia. Este é o Ponto de Encontro, o programa que está sempre consigo ao fim de semana.

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1: Viva, bom dia, seja bem-vindo a mais uma edição do Legalmente Falando. Todas as semanas, neste mesmo horário, o jurista Paulo Lourenço junta-se à nossa emissão para responder a perguntas dos ouvintes. Em Pratilhas, o pai de três herdeiros ficou usufrutário, no entanto, agora está num lar e já tem alguma demência. Os filhos podem anular os tais usufrutos para vender ou alugar a casa que têm. Estas são situações muitas vezes recorrentes quando, principalmente em zonas até mais rurais, acontecem estas situações de usufruto de propriedades. Neste caso é uma casa, poderia ser até uma propriedade rústica.
2: Na verdade, a questão do usufruto e da cessação do usufruto está prevista na lei. E as razões pelo qual ele pode efetivamente terminar têm a ver ou com o decurso do tempo, no caso do usufruto ter sido constituído por tempo determinado, o que geralmente também não é habitual. Geralmente o que está estabelecido é ele manter-se até que ocorra a morte do usufrutuário, que é exatamente outra das formas de terminar o usufruto, por renúncia. Se for o próprio a querer abdicar, digamos assim, do usufruto, também o pode fazer renunciando, no caso, que é muito pouco usual, de haver abuso grave do direito, mas isso, enfim, seria matéria para utilização judicial. Portanto, a resposta em concreto é que os filhos não podem unilateralmente exigir a extinção do usufruto. Aquilo que podem tentar é um acordo com o pai, se ainda for efetivamente possível. Não sendo possível, o facto de haver uma demência não é razão legal para que o usufruto se extinga, nem o facto da pessoa deixar de utilizar a casa. Pela razão de ir para um lar, também é suscetível de fazer cair o usufruto. Portanto, ele só termina, como eu referi, por morte do usufrutuário, por renúncia ou por decurso, efetivamente, do prazo, mas nunca numa situação de demência ou por ausência, digamos assim, da utilização da habitação.
1: Portanto, neste caso, a resposta à pergunta deste nosso ouvinte terá mesmo que esperar e terá que... é uma questão de tempo, porque não havendo condições para negociar com o pai, porque está no lar e tem demência, só mesmo esperar.
2: Exatamente, não tem outra alternativa, não. Ou então, intentar uma ação, mas isso, suponho eu, que vai demorar muito mais tempo, não é? Poderá eventualmente intentar uma ação no tribunal, solicitando uma autorização para aquilo que pretende efetivamente fazer. Há de haver depois intervenção do Ministério Público, no sentido de permitir ou não permitir. Portanto, agora, por iniciativa deles, isso nunca pode ser feito. Só por via judicial, ou então terão que aguardar, digamos assim, o falecimento, porque só com a morte depois do usufrutuário é que se extingue esse direito em concreto.
1: Muito bem, Paulo, muito obrigado. Até de hoje, 8 dias.
2: Até para a semana, obrigado.
1: Até para a semana, Paulo Lourenço, com mais uma edição do Legalmente Falando. Terminamos por aqui e voltamos de hoje, 8 dias, para respostas do nosso jurista a perguntas e dúvidas dos ouvintes sobre leis e fiscalidade. Continuação de boa semana.
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3: Certamente assistiu ao eclipse e eu agora vou roubar algo que li que achei delicioso. Sabe porquê que existem os eclipses? Não, não é nada disso. Os eclipses existem porque o Sol e a Lua são eternos apaixonados. Só que esta paixão não dava muito certo. Porquê? Porque quando um acordava, estava o outro a dormir e vice-versa. Então Deus achou por bem criar o eclipse para que os dois se fundissem, para que os dois se amassem. É tão fofinha esta história, não é? Por isso existe o eclipse, de uma forma romântica de ver as coisas. É realmente um espetáculo único. Esperemos então que tenha tido as devidas precauções, não é? Ter visto o eclipse somente com os óculos certificados, porque de outra forma poderia ter graves problemas irreversíveis na sua visão. Vamos em frente com mais música.
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0: Vamos relaxar um pouco e meditar? Então vamos lá.
1: Dias de desafios. Quem de nós não desejaria que a existência transcorresse à semelhança de um rio calmo, onde a barca de nossa vida singrasse por águas tranquilas e serenas? Todos temos o desejo de que na vida os embates não surjam, as dificuldades não se apresentem e as dores não ocupem espaço em nosso caminhar. Contudo, viver é muito mais do que atender ao escoar dos dias ou esperar a velhice chegar e a morte encerrar a vida do corpo físico. Temos o desafio a cada vez que nascemos, a cada vez que nos vestimos de carne, de que novos aprendizados se façam. Esse é o propósito da divindade para conosco, que o corpo físico seja a possibilidade de progresso para a alma. Assim, naturalmente haverá dias mais amargos em nossa jornada. Ocorrerão fases em que o peso sobre nossos ombros se avolumará e os problemas se apresentarão mais complexos. Passaremos por dias tumultuosos em que seremos testados em nossos valores, nossa perseverança, nossa fé. Surgirão situações de grande monta, exigindo que desenvolvamos capacidades morais de que não dispunhamos ou nem imaginávamos dispor. Haverá situações nas quais a prova se mostrará mais rude, em que enfrentaremos nossos limites morais, em que bordejaremos o extremo de nossa capacidade. Nada disso acontecerá, no entanto, sem a plena anuência da divindade. Nenhuma sem o pleno conhecimento da providência divina. Deus tem total ciência de tudo que nos sucede. Nada que nos ocorra é inútil ou destituído de alguma razão, mesmo que de momento não consigamos entender o propósito. Contrariando o adágio popular, podemos dizer que Deus escreve certo por linhas retas. Nós é que somos algumas vezes os míopes, que não conseguimos ver o amor e sabedoria de seus desígnios. Assim, se os dias se mostram desafiadores, ali está a bondade de Deus nos oferecendo o aprendizado. Para alguns, o desafio é lidar com o retorno do ser amado à pátria espiritual, deixando o rastro das saudades e uma imensa ausência. Para outros, é a dor, a doença, as deformidades, as limitações físicas que chegam inesperadamente, provocando desequilíbrio em seus dias. Para muitos, é a família se desarticular pela inconstância de uns, despautério de outros, desestruturando relações de alegria e fraternidade. Assim é nossa jornada, feita de desafios e lições. Quando essas nos chegam na forma da dor ou da saudade, da doença ou de alguma carência qualquer, é sempre o convite para aprender. Vistamo-nos de coragem e fé. Enfrentemos o que nos chegue com a serenidade daqueles que entendem os desafios como necessários ao crescimento moral. E não nos esqueçamos de que teremos sempre Jesus, o bom pastor, a nos amparar a todos, cansados e aflitos, em seu regaço amoroso. Os desafios existenciais fazem parte da vida. Sem eles, o homem seria destruído pela paralisia da vontade, dos membros, das aspirações, que se transformariam em doentia à aceitação dos níveis inferiores do estágio da evolução. Enriquecer-se com a luz do discernimento elevado é a finalidade essencial da vida.

Nós também fazemos de tudo para que fique connosco. Vamos namorar até ao final? Então fica combinado. Agora fazemos uma pausazinha, voltamos para a segunda hora, daqui a uns minutinhos.

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1: Seja muito bem-vindo à nossa segunda hora. Ainda bem que continua por aí. E como não podia deixar de ser, vamos já falar com o Dr. Fernando Figueiredo.
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1: Ora, cá estamos então para mais um Haja Saúde com o Dr. Fernando Figueiredo, a quem passa a cumprimentar. E, doutor, vamos ao comentário da semana, como é óbvio.
3: Para as minhas saudações, para si e para quem nos escuta. Dando seguimento à sua proposta, eu, provavelmente o assunto que vou abordar já o fiz há mais de um ano. Ou seja, a falta de camas e espaços para as pessoas que têm alta nos hospitais. Fiz uma forte crítica à diferença dos custos e à insensibilidade para com estas pessoas que não votam. Repito, como não votam, as discussões sobre esta matéria no Parlamento são surdas. Pois estes cidadãos, pela condição física, garantidamente também não vão fazer manifestações. Mas como se tudo isso não fosse suficiente, da falta de planificação, para não dizer incompetência, direito à cereja no topo do ovo. Quando o doente não aceitar ser desterrado, passa a pagar uma taxa. Mas o que mais me indignou foi a primeira reação de aceitação, para depois tentarem limpar a larada. São estas e outras atitudes que demonstram a falta de humanidade daqueles a quem nós pagamos para quando necessitamos cuidarem de nós. Para terminar, a segurança social, com o consentimento e falta de sensibilidade de todos, para não dizer quase todos, deputados e governantes, não passa de uma máquina de faturar.
1: Pois, bom, comentário à parte, vamos a questões de saúde. Há quem pergunte, e parece que está na moda, o jejum intermitente. E a pergunta que se impõe é, o jejum intermitente é benéfico? Até que ponto? E quando se está no jejum, deve-se tomar água com sal? Que tipo de sal?
3: Agora vou começar pelo sal. Sal só há um, cloreto de sódio. Porque depois Sim. É o sal daqui, é o sal da colá, é o sal de onde, o sal não sei o quê. Nós sabemos que tem muito menos toxinas, para não dizer pesticidas, para não dizer de mais diversos. Produtos que já vêm na água das chuvas e que, com o seguinte, a água do mar está inquinada e quando se faz sal, metais pesados, etc. A flor de sal é todos o sal que nós precisamos consumir o melhor. Alguns sais, se não estiverem muito expostos à chuva, chamado sal do interior da terra, mas é preciso não ter exposto à chuva, senão fica na mesma, também intoxicado. Como assim, das pessoas têm o sal dos Himalaias, o sal daqui, o sal dali, o sal da qua. O sal é tudo igual, é cloreto de sódio, pode estar mais ou menos intoxicado. Garantidamente, a flor de sal é daquilo que mais, nós temos mais garantias de ter menos metais pesados. E, porque normalmente, estes pesticidas, etc., são mais densos. E como são mais densos, na flor de sal, que é aquela que está à superfície, o resto está para baixo, está para o sal. E, assim, não são tão intoxicados. Agora vamos falar do jejum, como disse muito bem. Jejum intermitente. É uma forma de purificarmos o organismo. Porque nós andamos a comer demais. Temos pequeno almoço, temos lanche, temos jantar e temos ceia e petiscos por meio. Isto é o que muita gente está a fazer, para outros que está a passarem fome. Mas isso é outras questões que não vêm hoje para aqui. E o que é que acontece? Eu ainda não vi nenhuma gaivota com relógio de pulso para ter horas de refeições. Esta ideia das refeições foi instituída pela era industrial porque era preciso homens e máquinas andarem ligados e, por conseguinte, estabeleceu-se que às tantas horas paravam as máquinas para as pessoas comerem, às tantas. Hoje em dia continuamos a fazer isso. Já ultrapassamos a era industrial há que temos. Como se come demais, depois é preciso fazer jejum. E também como se come erradamente, também é preciso purificar o organismo. Caso contrário, não seria necessário fazer jejum. Mas nós sabemos que os animais fazem jejum quando não têm comida. E nós temos que olhar para a natureza como é que todos os outros seres que andam aqui à nossa volta se comportam, porque eles estão programados, está, a natureza programou aquilo de uma forma incrível, basta nós não distorcermos a natureza.
1: Mas o jejum intermitente, quantas horas é que temos de estar sem comer rigorosamente nada?
3: Pode ser uma refeição, como pode ser intermitente, porque aquilo não é para fazer uma série de dias, é para fazer hoje ou amanhã, depois faz hoje e amanhã ou faz depois de amanhã, é intermitente, não é contínuo. Por isso é que tem um valor intermitente. O período e tempo de intermitência varia consoante a vontade de cada um. Não há valores. Pode ser um jejum intermitente que só comemos uma refeição, como pode ser um jejum intermitente que vamos reduzir, por exemplo, a refeição da noite, quiçá o pequeno almoço. Eu acho que está errado. Todos os animais, quando se levantam, comem. Então, assim, de fazer jejum ao pequeno almoço, acho que está errado.
1: Há quem afirme que quando nós fazemos o jejum durante mais de 12 horas, vamos consumir a gordura que está em excesso, mas também a prevenção do cancro, porque o organismo começa a comer as células velhas.
3: Ora, nem mais. Por conseguinte, o não comer exageradamente é que nós estamos a fazer a prevenção. Por conseguinte, a primeira coisa que as pessoas deviam fazer é não comer exageradamente a cada refeição. Porque se nós comermos apenas um alimento em cada refeição, nós ao fim de 4 ou 5 peras, estou aqui a dar um exemplo, estamos saciados. Mas nós vamos depois meter outro alimento em cima. Se nós estivéssemos na natureza, só comíamos um alimento cada vez. Ou seja, tu começa a postar errado, é logo como é feita a refeição. Agora vem a espinha, depois vem o peixe e depois a carne e no fundo a sobremesa. Foi tudo errado. Se nós estivéssemos na natureza, só comíamos uma refeição. Era aquilo que estava à mão. E ficávamos saciados. Nós, ao metermos alimentos diferentes, vamos permitir e dar informações ao cérebro que cabe mais qualquer coisa que já não devia lá ter entrado. Pois então é preciso fazer o jejum para remendar as asneiras que andamos a fazer. Então, na medicina natural, nós olhamos para as causas e não para a doença. E na alimentação também é a mesma coisa. Mas vamos falar do jejum intermitente. Vamos primeiro fazer a asneira, que é para depois tentarmos tratar. O jejum também poderá fazer parte, não de uma forma quase diária, porque nós, se estivéssemos na natureza, nem todos os dias tínhamos, se calhar, facilidade em arranjar alimento. E nesse dia estávamos a fazer o jejum. Não interessa as horas. Ou seja, nós temos que olhar para o comportamento da natureza e não para aquilo que nós começamos a idealizar. O comportamento da natureza é muito importante. Bom, seguinte, fazer um jejum de 6 horas, de 12 horas ou de 24, de uma forma intermitente, hoje faz, amanhã não faz, no outro dia deixa de fazer, essa, não há horas. Porque, bom, seguinte, se a pessoa comeu demais, e se calhar durante umas horas depois não come, não vamos quantificar as horas. Tudo depende de cada situação e de cada caso. Vai, de facto, ajudar a que se dê o fenómeno da fagocitose. Ou seja, o organismo comer aquelas células que estavam a degenerar, como disse há bocadinho muito bem. E comer gorduras e excessos de vírus, bactérias, porque o organismo, quando tem fome, vai comer aquilo que está a mais ou que não devia lá estar. Consinto, o jejum tem vantagens neste sentido. Mas o que eu preferia fazer primeiro é não ter que chegar ao jejum obrigatório.
1: Então, e quando se está no jejum durante várias horas, muitas horas mesmo, é fundamental que ingerimos água e sal?
3: Ora bem, a água salgada é uma forma de enganarmos o sistema. Porque a água salgada vai-nos aumentar a tensão arterial. E por consciente a pessoa vai acelerar o sistema. E por consciente estamos a ultrapassar a nossa faculdade de estarmos horas sem comer. Okay. O que está errado. Estamos a manter uma substância que nós, os sais, nós precisamos deles. De vez em quando, pelo tipo de alimentação e de vida que levamos, precisamos de algum sal na comida, quando não vi nenhum leão com saleiro para pôr na carne.
1: Então, e água e bicarbonato de sódio? É diferente?
3: É, muito menos.
1: Ah.
3: Na minha ótica, zero. Só quando há uma indigestão. Para quê? Para ir resolver e tapar o problema do excesso ou da má combinação dos alimentos.
1: Ok.
3: Quer dizer, é um produto que não se deve utilizar a não ser para a geneira que andamos a fazer anteriormente.
1: Mas o bicarbonato de sódio não nos torna alcalinos?
3: Nós devemos alcalinizar através das folhas verdes, não por excesso de carne ou de peixe, por através dos frutos, quando muito através da água. A água ionizada é uma forma de nós nos alcalinizarmos. Essa é que é a forma correta de nos alcalinizarmos. Não é arranjarmos química para nos alcalinizarmos.
1: Ok. Correto. Bom?
3: Conseguimos alcalinizar para compensar as asneias.
1: Certíssimo.
3: A forma correta é através das folhas verdes e da fruta. Esse é que são os... E quando são frutos ácidos, em salivar muito bem, não é? Tomar o sumozinho da limonada, que vai ajudar a queimar o estômago. Uhum. Meter sim o sumo na boca, em salivá-lo, pode tornar alcalino.
1: Isto tanto com a laranja como com o limão?
3: Ok, os citrinos normalmente, os frutos ácidos, devem ser todos ensalivados, até o abacaxi. Que nós durante milhares de anos não tomámos sumos, mastigávamos o fruto. Nós pois temos é que... sempre que olhar para como é o nosso comportamento, como é que foi há uns anos atrás. Agora com a porcaria da civilização de 20 mil anos, inclusivamente, nós podemos alterar o que quer que seja. A única coisa que alteramos, eu costumo dizer, é o caminho para o gangadeiro.
1: Certíssimo. Ficamos então conversados sobre este tema e agora, doutor, vamos falar sobre o rabanete.
3: Ora bem, uma planta originária do Médio Oriente, é utilizada pelos povos do Mediterrâneo e, segundo relatos egípcios, chegaram até nós, ele já era utilizado há mais de 3.500 anos, para dizer 4.000 anos antes de Cristo. Era produzida esta planta para alimento, mas nós temos muita coisa que podemos tirar a partir dele. Da parte aérea do rabanete, ou seja, das folhas, fazer infusão ajuda a estimular o apetite e as funções digestivas do modo geral. Favorece também a diurese, combate as afecções da vesícula biliar, as obstruções hepáticas, ajuda a prevenir a formação de cálculos renais. As folhas maceradas e misturadas em óleo, por exemplo, de amêndoas, o óleo de amêndoas doces, como se costuma dizer, atuam contra a surdez, posto umas gotinhas no ouvido. Quanto às sementes, ajudam a exterminar vermes intestinais e a melhorar muitíssimo o aspecto da pele. Com os rabanetes, pode-se preparar um xarope fatiado com mel, por exemplo, ou açúcar amarelo mascavado, e que é ótimo para a tosse persistente. Devido à existência abundante de antioxidantes, o consumo regular de rabanete é um belíssimo protetor do cancro, sobretudo quando está ao cancro intestinal. Para terminar, é rica em potássio, ajuda a expelir pela diurese o sódio, que há bocadinho falámos, como um benefício considerável na diminuição da pressão arterial.
1: É da família, é da família do nabo, não é?
3: Tem umas certas relações. É mais parecido com o rábano negro, o rabanete.
1: Ok.
3: Que para o grupo O é preferível em lugar do rabanete.
1: Então,
3: o rabanete é excelente para o A, o B. Ou seja, foram os povos do Mediterrâneo que tiraram muito partido dele porque é um grupo sanguíneo A.
1: Doutor, e hoje estamos conversados, não é?
3: E acho que já vai longo.
1: Exatamente. Vai, sim, senhor. Para a semana marcamos encontro, nesta mesma hora, neste mesmo local.
3: Foi um prazer estar consigo, com os nossos ouvintes, e obrigado. E até para a semana.
1: Até para a semana. Precisa de algum conselho? Tem alguma dúvida sobre a sua saúde? Então ligue ou envie mensagem para o 917-226580. Não esqueça de atender telefones que não seja este, pois, porque o Dr. Fernando Figueiredo nunca liga por este. Por isso esteja atento ao seu telefone, se por acaso nos enviou mensagem ou se ligou, porque depois o Dr. Fernando Figueiredo devolve a chamada, mas não por este contacto. Vamos em frente para a música.
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0: Estivemos na companhia primeiro de José Francisco, logo a seguir Tsunamis e agora o Minuto Verde.
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0: Planeta, só há um. Lembre-se disso. Não há plano B. Não, não. Temos que andar aqui até ao final. Por isso, o melhor é andarmos bem. Cuide de si, cuide dos outros, sempre com um sorriso. E agora vamos fazer mais uma pausazinha. Voltamos já.

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2: E aqui continuamos consigo de Pedra e Cal, com músicas novas, mas também com aquelas que nos dão saudade. Este é o mais recente trabalho de Marisa Monte.

0: como não podia deixar de ser, a linha Deco com a Isa Tudela.
1: Saudações a todos os consumidores que acompanham mais uma rubrica em parceria com a DEC Centro, aqui na sua rádio. O Complemento Solidário para Idosos é uma prestação da Segurança Social, paga em dinheiro, criada para apoiar pessoas idosas com baixos rendimentos e ajudar a garantir uma maior estabilidade financeira. Se têm 66 anos e 9 meses ou mais de idade, no que diz respeito aqui também a uma pensão de invalidez ou se não beneficia da prestação social para a inclusão, vale a pena aqui verificar se reúne condições para beneficiar deste apoio. Portanto, destina-se aqui a quem reside em Portugal há pelo menos 6 anos consecutivos e apresenta rendimentos reduzidos. Os limites anuais de rendimento são de 8.040 euros para pessoas que vivam sozinhas e 14.070 euros para casais, desde que nenhum dos elementos tenha rendimentos superiores aos 8.040 euros. Na avaliação do direito do apoio, são considerados diversos rendimentos, como pensões, salários, rendimentos prediais e financeiros, património ou outras fontes de rendimento. O que vai receber, o valor aqui é calculado individualmente, correspondendo à diferença entre os rendimentos anuais do beneficiário e o valor de referência definido aqui para o complemento solidário de idosos, sendo pago em 12 prestações mensais. Por exemplo, aqui uma pessoa que viva sozinha e que receba uma pensão de 450 euros por mês, de 14 meses, poderá ter direito a cerca de 145 euros mensais, desde que cumpra as restantes condições de acesso. O pedido para este apoio pode ser feito num serviço de atendimento da Segurança Social ou através da Segurança Social Direta. Os beneficiários deste complemento têm ainda acesso a outros apoios, como a comparticipação de medicamentos, apoios para óculos e próteses dentárias, consultas de saúde oral e acesso a tarifas sociais de eletricidade, gás, água e internet. Todos os anos, muitos consumidores em situação de vulnerabilidade cumprem os requisitos, mas desconhecem a existência deste apoio ou então assumem incorretamente que não são elegíveis. E, portanto, se os seus rendimentos são reduzidos, informe-se junto à Segurança Social. Um simples pedido pode traduzir-se aqui num reforço significativo do rendimento mensal e contribuir para uma maior qualidade de vida. O Gabinete de Proteção Financeira da DEC também está disponível para poder ajudar e apoiar e, por isso, contacte-nos através do 239-841-004 ou através do endereço eletrónico dec.centro@dec.pt. A DEC sempre consigo.
0: Se está de férias, desejamos que elas sejam fantásticas, que as possa aproveitar da melhor forma. Se está a trabalhar assim como nós, olhe, tem companhia.

0: Estamos na reta final deste ponto de encontro, por isso não vamos perder mais tempo e vamos já escutar a Isabel Costa.
1: Não deixa de ser injusto que viva na sombra e que o brilho dos holofotes incida sobre o carapau e a sardinha. Relegada para segundo plano, a cavala não desmerece elogios. Pelo contrário, trata-se de um peixe gordo, com interesse dietético elevado, que, por exemplo, está entre os maiores fornecedores alimentares de ácidos gordos essenciais do tipo ômega 3, a par do salmão e da sardinha. Devido à natureza dos nutrientes, é um dos nomes a escrever na lista das espécies de pescado, a constar da ementa diversificada da tão falada e fundamental alimentação saudável. Além de ostentar atributos nutricionais, a cavala é um peixe que não cria dificuldades na hora de preparar, dado que não tem escamas nem barbatanas proeminentes. O preço é outro ponto a favor. A relativa descrição da cavala explicará parcialmente ser vendida a um preço inferior quando comparada com outras espécies, como a sardinha. Da família do atum, a cavala abunda em águas portuguesas. Fugindo às temperaturas gélidas, não é frequentadora das zonas mais próximas dos polos. É um peixe que procura latitudes tropicais ou moderadas, como a costa portuguesa. É proibida a captura se apresentar um tamanho inferior a 20 cm. Adulta, a cavala não atinge meio metro. E os portugueses não detêm o exclusivo da preparação da cavala. Partilham esse território com muitos povos, entre os quais os japoneses e os sul-coreanos, conhecidos como os campeões mundiais das receitas deste peixe. Qualquer que seja a origem da inspiração, a cavala é suficientemente versátil para se ajustar, inteira ou em filetes, a uma caldeirada ou a uns cabés, a ser grelhada, frita ou alimada, ou ainda a enrolar-se em forma de sushi ou a deixar-se fatiar para um sashimi. Até para a semana!
0: E pronto, aproveitamos a boleia, antes que nos atrasemos, vamos embora para voltarmos na próxima semana. Volta connosco, não volta? Ah, eu sabia! Obrigada desde já! Boas férias se for o caso, se está a trabalhar como nós, não desespere, elas vão de chegar, se já foram, hão de voltar. Assim como nós, que estaremos consigo para a semana. E não se esqueça de ser feliz!
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tinha suspirado, tinha beijado o papel devotamente. Era a primeira vez que lhe escreviam aquelas sentimentalidades, e o seu orgulho dilatava-se ao calor amoroso que saía delas, como um corpo ressequido que se estira num banho tépido. Sentia um acréscimo de estima por si mesma e parecia-lhe que entrava, enfim, numa existência superiormente interessante, onde cada hora tinha o seu encanto diferente, cada passo conduzia a um êxtase e a alma se cobria.

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1: Olá, bem-vindos à Igreja no Mundo, o programa da Fundação AIS ajuda a Igreja que sofre aqui na sua rádio. Eu sou o Paulo Aido e é um privilégio saber que posso contar com a sua companhia aí desse lado durante os próximos 50 minutos.
2: Este conflito no Sudão é realmente trágico e chocante. Está a acontecer há muito tempo, mais de 1000 dias até agora, e já causou muito sofrimento, abuso, morte e deslocamento milhares de pessoas.
1: Maram Sali, Alto Comissário das Nações Unidas para os Refugiados, está a falar da guerra no Sudão, uma guerra que entrou no passado dia 15 de abril no quarto ano. 4 anos de guerra, de violência extrema, de morte e muito sofrimento. Digo apenas que esta guerra já provocou cerca de 14 milhões de deslocados e refugiados. É a maior crise humanitária no planeta e praticamente não se fala disto. Mas nós vamos não só assinalar esta guerra no programa de hoje, como iremos falar também, por exemplo, do Líbano e da Ucrânia, onde também há muitas pessoas em lágrimas. Tragédias que dão ainda mais peso às palavras do Papa que esteve por estes dias em África. Para nos falar de tudo isto, temos em estúdio a Catarina Martins de Betancourt, a diretora da Fundação AIS em Portugal. Olá, Catarina.
3: Olá, Paulo, e olá também a todos os nossos ouvintes.
1: Mas vamos começar pela Ucrânia, para dar conta de que no dia 16, um ataque russo atingiu, Catarina, uma igreja cristã em Zaporizhia.
3: Sim, Paulo, foi um ataque com alguma violência, com drones, que atingiu então uma igreja protestante, numa altura em que estava a decorrer um culto religioso. Há pelo menos um morto, o pastor da comunidade, e pelo menos 10 fiéis que ficaram feridos.
1: Este ataque leva-nos a uma questão. É possível saber-se quantos edifícios da igreja, seja da igreja católica, ortodoxa ou protestante, foram já destruídos ou danificados na guerra na Ucrânia?
3: Bom, Paulo, é muito difícil saber-se isso, até porque praticamente em todas as aldeias, em todas as comunidades, há pelo menos uma igreja, uma capela, um local de culto, e nem sempre as consequências dos ataques são reportadas, portanto. Mas há dados, entretanto, publicados que permitem então ter uma noção do que tem vindo a acontecer na Ucrânia desde que a guerra começou, isto a 24 de fevereiro de 2022.
1: Uma guerra que vai já no quinto ano. Estamos a falar, portanto, em quantas igrejas destruídas? Centenas?
3: Bom, Paulo, centenas sim. Muitas centenas, de acordo com um estudo universitário, desde o início da guerra, mais de 650 igrejas ortodoxas e protestantes foram destruídas ou danificadas, mas se considerarmos uma perspectiva mais ampla, ou seja, edifícios religiosos como paróquias ou seminários ou casas de irmãs, por exemplo, então esse número cresce bastante e estaremos então aí a falar, neste caso, em pelo menos 742 edifícios destruídos ou muito danificados.
1: Números, de facto, impressionantes. Há pouco eu disse que a guerra no Sudão era um conflito esquecido, mas a verdade é que também se fala cada vez menos da Ucrânia, desta guerra que continua bem ativa em plena Europa. E o pior que poderia acontecer aos ucranianos seria o esquecimento. Dom Sviatoslav Shevchuk, o arcebispo metropolita da Igreja Greco-Católica, tem procurado contrariar esse silêncio, tem sido uma voz constante de alerta para a urgência da solidariedade para com a Ucrânia.
4: Vivemos em profunda dor provocada pelo trauma da guerra. No entanto, vivemos com esperança. Somos crentes. Cremos em Deus que se fez homem e sofreu e continua a sofrer com a humanidade de hoje. Por isso, no meio da dor, descobrimos a presença dele, de Nosso Senhor. E o Senhor, nosso Deus, não se esqueceu da Ucrânia. Por favor, vocês também não se esqueçam de nós. Ainda que as notícias digam sempre menos do que se passa na Ucrânia, por favor, rezem por nós. A vossa solidariedade pode salvar muitas vidas. Estamos unidos em oração, em esperança, em solidariedade, ajudando-nos uns aos outros podemos aliviar o sofrimento das pessoas e podemos dar esperança na Ucrânia, na Europa, em todo o mundo.
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1: Foi Dom Shevchuk a pedir para não nos esquecermos da Ucrânia, em guerra desde 24 de fevereiro de 2022, quando soldados russos iniciaram então a invasão do país. E a Fundação AIS não se esqueceu da Ucrânia. Sinal disso, nestes anos, Catarina, foram apoiados mais de 1.200 projetos.
3: Sim, Paulo, foram apoiados exatamente 1.256 projetos, num total de mais de 30 milhões de euros. Portanto, podemos dizer, Paulo, que a solidariedade dos nossos benfeitores e dos nossos amigos nunca esmoreceu ao longo destes anos. E podemos mesmo dizer que esta solidariedade será sempre, ou será mesmo das poucas coisas positivas nesta guerra brutal em plena Europa, Paulo.
1: E esse dinheiro tem servido essencialmente para quê?
3: Bom, Paulo, para alimentar os pobres e os deslocados, para ajudar a pagar despesas de saúde causadas diretamente pela guerra e também financiar programas de cura de traumas que são fundamentais ao fim de todos estes anos. Portanto, este dinheiro tem servido também, por exemplo, Paulo, para a compra de geradores e de combustível, o que se tem revelado essencial para a sobrevivência das pessoas no inverno, pois as infraestruturas energéticas têm sido constantemente alvo de ataques e têm servido também, por exemplo, para a compra de veículos, para que os padres, para que as irmãs possam então chegar às comunidades, sob sua responsabilidade, claro, e para o restauro e também reconstrução de edifícios danificados pelos ataques.
1: Portanto, podemos dizer com tudo isto que a Fundação AIS tem sido um fator de esperança no meio do caos e da violência.
3: Exatamente, Paulo, portanto é mesmo um fator de esperança para todas as pessoas que dia após dia tanto têm sofrido com esta guerra, não só ao nível físico, mas também psíquico, e a solidariedade da Fundação AIS é a prova de que os cristãos da Ucrânia não estão sozinhos, Paulo.
1: Obrigado, Catarina. Vamos agora então ao encontro de Blanca Tortosa, jornalista da Fundação AIS de Espanha, que esteve recentemente na Ucrânia. Ela foi a Lviv, que é a segunda maior cidade do país, e testemunhou por lá a dor e o sofrimento das pessoas por causa da guerra. Em especial, ela refere o trabalho notável dos irmãos albertinos, que nunca deixaram de apoiar os que precisam de ajuda até para a comida do dia-a-dia.
5: Olá, amigos da Fundação AIS em Portugal. Uma saudação dos colegas de Espanha. Estamos na Ucrânia, em Lviv, a segunda maior cidade da Ucrânia. Quisemos vir aqui para ver a dor, compartilhar a dor e acompanhar na dor os nossos irmãos que tanto estão a sofrer por causa desta guerra. Viemos também acompanhá-los e continuar a dizer-lhes que não estão sozinhos, que vamos continuar a apoiá-los e que Jesus está sempre com eles. Jesus é a sua esperança, como está escrito em todos os cartazes, como este, que existem em praticamente todas as igrejas deste país. Também vos enviamos uma saudação muito forte daqui, desta igreja da Casa das Irmãs Albertinas, nos arredores de Lviv, onde elas exercem a misericórdia em ação. É uma verdadeira maravilha comprovar como esta igreja está em movimento e em saída. Nós, na Fundação AIS, continuamos sempre muito unidos e acompanhando a nossa igreja e todos os que estão a sofrer.
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1: A Ucrânia está em guerra, uma guerra aqui na Europa e sem fim à vista, mas há outras guerras que também já se arrastam há vários anos, mas de que quase ninguém fala. O que se passa no Sudão há já mais de 1.000 dias é disso o exemplo. No arranque do programa, nós escutámos o Alto Comissário das Nações Unidas para os Refugiados a denunciar o sofrimento deste país, cenário terrível de uma violência por vezes absurda. O Sudão é palco da maior crise humanitária do planeta. Esta guerra começou no dia 15 de abril de 2023 e lanço desde já o número da semana, e o número é 14, porque há neste momento, por causa desta guerra, Catarina, cerca de 14 milhões de refugiados e de deslocados.
3: Exatamente, Paulo, são cerca de 14 milhões de pessoas que foram então forçadas a fugir desde que esta guerra começou, como o Paulo acabou de dizer, a 15 de abril de 2023, e que opõe o exército do país a um grupo paramilitar que é conhecido como as Forças de Apoio Rápido, as chamadas RSF.
1: Uma guerra que tem sido sido brutal, com massacres, muita destruição e com milhões de pessoas que vivem hoje em circunstâncias terríveis.
3: Sem dúvida, Paulo, sem dúvida, calcula-se que dos 14 milhões que foram forçados a fugir, cerca de 4 milhões e meio estão atualmente em países da região, como o Chad, o Egito ou até o Sudão do Sul. E muitos dos que fugiram fizeram-no, e importa também denunciar isto aqui na rádio, Paulo, para escapar à violência, pois são inúmeras as histórias de mulheres e de meninas vítimas de abuso sexual e também de rapazes e jovens que são forçados a combater.
1: Histórias, portanto, horríveis de uma guerra de que mal se fala.
3: Sim, e essa é outra tragédia, Paulo. O facto de não se falar disto, do facto do Sudão praticamente nunca ser notícia, faz com que estas pessoas, portanto, estes milhões de homens, mulheres, crianças, estejam ainda mais desprotegidos, estejam ainda mais expostos à violência. E é preciso dizer que tanto o Exército como os membros das Forças de Apoio Rápido têm sido acusados de crimes graves e, em alguns casos, fala-se mesmo em crimes de guerra e de crimes contra a humanidade.
1: No arranque do programa, nós escutámos Bahram Sali numa intervenção ao canal de notícias da ONU. Já o vamos escutar, mas antes disso, Catarina, quem é este homem que tem o cargo de Alto Comissário das Nações Unidas para os Refugiados?
3: Bom, Paulo, Bahram Sali é iraquiano, tem 65 anos e foi o 8º presidente do Iraque desde 2018 até 2022. Mas antes disso, foi o primeiro-ministro da região do Kurdistão, portanto, uma região autónoma do Iraque, e foi ainda vice-primeiro-ministro do governo federal. Durante o regime de Saddam Hussein, chegou a ser preso por se ter envolvido em ações em favor do povo curdo e depois, em dezembro de 2025, foi então eleito alto comissário da ONU para os refugiados, sucedendo a Filippo Grandi do Brasil.
1: Excelente, obrigado. Vamos então escutar o alto comissário das Nações Unidas para os Refugiados, Bahram Sali, num breve registro quando se encontrava na fronteira com o Sudão, uma fronteira que marca, como ele nos vai dizer, a linha entre a vida e a morte para muitas pessoas.
4: Estou parado nesta fronteira porque ela marca a linha entre a vida e a morte de milhares de pessoas. Este conflito no Sudão é realmente trágico e chocante. Está a acontecer há muito tempo, mais de 1000 dias até agora, e já causou muito sofrimento, abuso, morte e deslocamento de milhares de pessoas. Eles estão a passar pela fronteira para procurar refúgio. Os horrores que eles falam são sempre realmente, realmente horrorosos. Eu diria até mesmo vergonhosos. Eu pedi ao mundo para realmente agir para terminar este conflito. Isto não deveria continuar.
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1: Do Sudão em guerra, vamos agora até ao Líbano. A situação neste país continua muito delicada, depois de quase 2 meses de conflito entre Israel e o Hezbollah, que provocou mais de 1.200.000 deslocados, como temos vindo a referir ao longo dos últimos programas. Mas hoje a notícia é diferente. É que um soldado israelita foi fotografado a destruir uma estátua de Jesus Cristo. E essa imagem correu o mundo e levou vários países e organizações, como a Fundação AIS, a condenarem que Catarina, este gesto indesculpável de violência.
3: Sim, Paulo, mal se soube deste incidente, a Fundação AIS exprimiu logo o seu profundo pesar pelo que aconteceu. No fundo, Paulo, isto foi a profanação de um símbolo sagrado cristão e por isso a Fundação AIS condenou firmemente este ato de violência. E a AIS exprimiu também a sua total solidariedade para com a comunidade cristã libanesa, que tem suportado anos de insegurança e também de instabilidade.
1: Podemos dizer que o respeito pelos símbolos religiosos e pelos locais de culto é um princípio fundamental mesmo em tempos de guerra.
3: Claro, nenhuma circunstância pode justificar atos que magoem a dignidade religiosa das comunidades ou revelem desprezo pelo que lhes é sagrado. E foi isso que aconteceu neste caso em que se vê então um soldado a esmagar com uma marreta uma estátua de Jesus Cristo.
1: Entretanto, as autoridades de Israel pediram desculpa por este incidente, abriram um inquérito e vão julgar o soldado em tribunal militar.
3: Sim, Paulo, e além disso, as autoridades anunciaram também que iriam proceder ao restauro desta estátua.
1: Este incidente ocorre, como eu disse há pouco, num tempo muito delicado, com o Líbano no meio de uma profunda crise após a guerra se ter reacendido no final de fevereiro entre Israel e a milícia Hezbollah. Uma guerra que já causou mais de 2 mil mortos e cerca de 6.500 feridos. E como temos alertado, mais de 1.200.000 deslocados. Podemos mesmo dizer que o medo e a ansiedade são, Catarina, uma constante neste momento entre os libaneses.
3: Sem dúvida, Paulo. Todos os relatos que nos chegam do Líbano apontam nesse mesmo sentido. Portanto, esta guerra está a deixar a população com muita ansiedade. Todos têm medo. Muitos continuam a procurar ajuda junto à igreja, nas paróquias, por exemplo, mas a ansiedade é enorme, pois ninguém sabe como é que as coisas vão ficar.
1: E é por isso, por haver tantas famílias cristãs aflitas, sem saber como se vão alimentar ou onde vão dormir, por exemplo, que a Fundação AIS lançou aqui em Portugal uma campanha de ajuda de emergência.
3: Sim, é uma campanha que é fundamental para que estas famílias cristãs possam então sobreviver nas próximas semanas e nos próximos meses. E esta é uma campanha de tal forma importante, Paulo, que se chama mesmo SOS Líbano.
1: Já vamos falar em mais pormenor sobre a campanha. Para já, chama a sua atenção para a Marielle Boutros, a nossa colega responsável de projetos da AIS do Líbano, que nos enviou uma curta mensagem desde Beirute a pedir para não nos esquecermos deste povo.
6: Olá, sou a Marielle Boutros, responsável pelos projetos da AIS no Líbano. Peço as vossas orações pelo Líbano e peço que não esqueçam o Líbano e o povo libanês. Rezem pela paz em toda a região e pelo Líbano. À medida que a guerra continua, os ataques aéreos estão a cair sobre Beirute e o sul do Líbano. A situação está a tornar-se cada vez mais difícil, com pessoas deslocadas e uma realidade que é realmente muito, muito difícil. A Igreja, como sempre, abriu as suas portas, casas e salões para acolher as pessoas e cumprir a sua missão. Estamos sempre em contacto com elas e pedimos o vosso apoio à Igreja no Líbano, bem como as vossas orações. Obrigada.
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1: Foi a Marielle Boutros, a nossa colega da AIS no Líbano, a pedir as nossas orações, a pedir para não nos esquecermos deste país em guerra. E nós não nos esquecemos, claro. Sinal disso é então a campanha SOS Líbano, lançada em Portugal e que tem como objetivos muito concretos, Catarina, e também muito urgentes.
3: Sim, Paulo, a Igreja do Líbano pede-nos ajuda principalmente para comprar alimentos, medicamentos e também roupa, que depois vão ser então distribuídos para estas famílias, em especial as que vivem ainda nas ruas, Paulo.
1: Ou seja, a ideia, Catarina, é apoiar a igreja local e entregar a cada família deslocada pela guerra um cabaz com bens essenciais.
3: Exatamente. Portanto, este cabaz de bens essenciais para um mês e para uma família, Paulo, custa 80 euros. Mas, e eu quero aqui sublinhar bem esta parte, Paulo, por mais pequena que seja a generosidade de cada um, faz toda a diferença. Uhum. E por isso o que eu apelo é que ajudem no que puderem, rezem também para que a guerra acabe de vez e deixem aqui também já o meu bem-aja a todos os que, por mais este gesto de carinho e também de proximidade para com os cristãos que sofrem no Líbano.
1: Muito bem, e em termos práticos, como é que os nossos ouvintes podem então ajudar nesta campanha SOS Líbano?
3: Bom, Paulo, é muito fácil e o que eu peço a quem nos está a escutar neste momento é que nos contactem para o nosso telefone, para a Fundação AIS, para o 21 754 4000, repito, 21 754 4000, ou então vão até à nossa página de internet em fundação-ais.pt. Mas o mais fácil, mais rápido e mais seguro, Paulo, é mesmo por MBWay. E o MBWay da Fundação AIS é o 918-125574. Eu repito, 918-125574.
1: Muito obrigado, Catarina. Fica aqui então o desafio. A Igreja do Líbano enfrenta uma crise humanitária gigantesca e pede ajuda, pede a nossa solidariedade. Quando falamos da Igreja do Líbano, falamos em rostos concretos, de pessoas concretas. É o caso da irmã Aunda Tanori, diretora de uma escola católica em Jabolé. A destruição causada pela guerra por estes dias está a ser terrível, mas já a situação era terrível antes mesmo das bombas terem começado a cair. A irmã conta que muitas das famílias de Jabolé não têm dinheiro sequer para comprar pão. É humilhante, diz ela. É triste, acrescentamos nós. Neste cenário, percebe-se porque é que é cada vez mais difícil os cristãos permanecerem no Líbano, permanecerem nestas terras bíblicas.
6: O Líbano está a atravessar uma crise económica sem precedentes. As escolas estão a ficar sem fundos, com dificuldades em pagar aos professores.

0: eles e vai-se embora se não os encontrar.
1: Esta escola fez-me amar mais Jesus Cristo. Agradeço sempre a Deus por me ter dado esta posição na minha vida. Agradeço sempre a Deus porque Ele me deu os meus pais, deu-me os meus amigos. Ele deu-me a minha grande, grande escola e eu tenho muitos planos. O meu plano é ser médico.
0: É triste ver que as pessoas estão a tentar deixar esta terra. Nestas regiões, os cristãos são cerca de 10%. E nós encorajamos-los muito a ficar aqui, porque são um símbolo do cristianismo. Gostamos de ter um país, mas estamos a perdê-lo. Está a desaparecer. O Líbano está a desaparecer.
1: Eles são cristãos nas terras da Bíblia. Ajudem-nos a sobreviver, ajudem-nos a ficar.
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3: E deste testemunho tão forte que nos chega do Líbano, vamos agora até à China, até à Diocese de Macau, vamos ao encontro do nosso correspondente, o jornalista José Miguel Encarnação.
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4: A Diocese de Macau anunciou que o novo Centro Católico de Macau irá reabrir as portas no próximo dia 12 de junho. Depois de vários anos fechado, o antigo Centro Católico, que estava a funcionar num edifício já obsoleto, foi demolido e acabou por dar lugar a um novo edifício, a um novo centro católico, agora mais moderno, mais sofisticado e que acolhe da melhor forma todos aqueles que queiram também ali encontrar um pouco mais de espiritualidade nas suas vidas. O Centro Católico de Macau irá albergar vários espaços, que passam por espaços de formação, por espaços de exposição e também de convívio, sendo que também está reservada uma área para hospedagem, onde fiéis, não fiéis, peregrinos, enfim, todos aqueles que queiram estar em Macau, mas num ambiente mais espiritual, possam ali pernoitar e também ali viver tudo aquilo que o Centro Católico tenha para oferecer.
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3: Quando soube que ia para a Islândia, a irmã Celestina não escondeu a surpresa. A religiosa croata, que até já tinha vivido no Brasil, aceitaria tudo até que a enviassem para Marte, mas nunca imaginou ir parar à Islândia como lugar de missão. Mas é por lá que se encontra e nada arrefece o seu entusiasmo. Nem o clima, nem as longas distâncias que tem de percorrer, nem o facto de haver por ali muito poucos fiéis. Não há contrariedade que tire o sorriso no rosto desta simpática carmelita. A grande surpresa é a história que vamos escutar já de seguida com a Pilar Rocha.
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5: Foi uma grande surpresa. É a própria irmã Celestina Gavrica, diz ele. Quando as suas superioras lhe anunciaram que iria para a Islândia, ficou surpreendida, mas disse logo que sim. Obediência é levada muito a sério pelas carmelitas do Divino Coração de Jesus. Todas elas estão ao serviço da Igreja como um verdadeiro serviço público. A Islândia é um país diferente que aparece nos postais de turismo por causa das suas paisagens naturais sublimes, das enormes extensões de terra coberta por neve e a inesquecível aurora boreal. Para quem chega, a primeira impressão deve ser deslumbrante, mas depois, aos poucos, percebe-se que a Islândia é um país enorme com muito pouca população. Mesmo muito pouca. No total tem pouco mais de 380 mil habitantes e uma área pouco maior do que Portugal. Isto significa que, feitas as contas, tem um rácio de menos de 4 habitantes por quilómetro quadrado. Mas como cerca de 2/3 da população vive na capital, a cidade de Reykjavik, isso significa também que é possível fazer-se quilómetros atrás de quilómetros sem se ver uma simples pessoa. Para quem tem como missão ajudar a evangelizar, especialmente as crianças, há que reconhecer que não é tarefa fácil o trabalho da irmã Celestina na Islândia. Mas ela nunca se atrapalha. Aliás, já ninguém estranha quando ao longe aparece o seu Nissan azul. A irmã faz às vezes centenas de quilómetros só para se encontrar com uma pessoa, com uma família, com uma criança. É notável a energia que coloca na sua missão de todos os dias. A irmã Celestina é muito prática e não se intimida com a possibilidade de conduzir sozinha durante horas o automóvel que a Fundação AIS ofereceu.

0: ou à sua congregação. É assim que ela consegue chegar aos lugares mais distantes da sua paróquia. Aliás, toda a Islândia tem apenas uma diocese, que tem a sede na capital do país e 4 paróquias, todas elas enormes, todas elas com muito poucos habitantes e também muito poucos fiéis. Os católicos são apenas cerca de 14 mil e é essencialmente com eles que a irmã tem trabalhado. O trabalho da irmã Celestina, ao todo são apenas 4 religiosas em toda a Islândia, é notável também pela forma aparentemente despreocupada com que encara tudo o que tem para fazer. Todas as dificuldades que tem para enfrentar, o inverno rigoroso, o número muito reduzido de fiéis, as horas a fio ao volante do carro, nada disso desarma o seu sorriso, nada disso lhe destrói a confiança. Muito do trabalho que estas 4 carmelitas realizam no país só é possível graças ao automóvel que a Fundação AIS ofereceu. E não podia ser um veículo qualquer, tinha de ser alto, robusto e com tração às 4 rodas. Tinha de ser um carro capaz de enfrentar estradas cobertas de neve e às vezes caminhos de terra batida. Só não escolheram a cor, mas tiveram sorte. É azul, para lembrar o céu que as irmãs ensinam de casa em casa ao longo de quilómetros e quilómetros de trabalho missionário.
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2: Depois da história da semana, vamos dar voz a Rui Veloso. Ele é um dos nomes maiores da música popular portuguesa. Exemplo disso é a canção Lado Lunar, que tem letra de Carlos T e a sua genialidade como compositor. Até já!

0: Depois deste lado lunar de Rui Veloso, chegamos à reta final do programa de hoje.
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0: Recentemente tivemos em Lisboa a apresentação do livro Os Mártires do Novo Milénio, de Robert Royal, escritor norte-americano. Uma apresentação que, como dissemos aqui na semana passada, correu muito bem e serviu também para assinalar a importância de se trazer este tipo de temas, a perseguição religiosa, a violência extrema contra os cristãos, Catarina, para a ordem do dia.
2: Sem dúvida, Paulo, e todos os participantes nesta apresentação do livro, e houve duas sessões, portanto, uma no Palácio da Independência, outra depois na Basílica da Estrela, todos sublinharam esse aspecto. Portanto, tanto o autor como Ribeiro e Castro, que é o presidente da Sociedade Histórica da Independência de Portugal, onde o livro foi apresentado, e também o editor, o Henrique Mota, disseram que a questão da liberdade religiosa e da perseguição aos cristãos exige uma ampla discussão pública.
0: Muito bem, Henrique Mota, que falou para o nosso programa no final da sessão, numa entrevista conjunta com a Agência Eclésia. Vamos escutar.
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3: Acabamos de assistir aqui à apresentação do livro dos Mártires do Novo Milénio, um livro que fala sobre o martírio cristão. Para a editora, para a Lucerna, que importância é que tem lançar um livro deste aqui no mercado editorial em Portugal?
4: É contribuir, juntamente com aquilo que se passa noutros países, para a compreensão de que o problema do martírio não é um problema do tempo do Império Romano, é um problema da atualidade. Aliás, também na sessão de hoje foi lembrado aquilo que o Papa João Paulo II disse no final do século XX, que aquele tinha sido o século em que tinha havido mais mártires em toda a história. Provavelmente o século XX sozinho teve tantos mártires quanto os 19 séculos seguintes. E agora este livro, que se refere unicamente aos primeiros 25 anos deste século, traz um relato verdadeiramente preocupante daquilo que é o martírio, e essencialmente o martírio de cristãos, e particularmente entre os cristãos, martírio de católicos. Publicar este livro é um grito de alerta para aqueles que, como eu, vivemos num país onde nos parece que isso é uma realidade que não existe, é um tema que não tem atualidade, que não tem representatividade. De facto, não tem representatividade nas notícias. É raro as notícias falarem de um problema, de um caso de martírio de cristãos. Mas eles existem, e existem com uma frequência impensável em África, na América Latina, na Ásia e também na Europa, em que o relativismo e a indiferença cultural são hoje em dia um caso profundo de martírio, de pessoas que, por causa daquilo em que acreditam, por aquilo que professam, perdem a vida, são perseguidas por outras pessoas. Acontece em muitos países da Europa. Ouvimos aqui falar do caso francês, do caso inglês. Na verdade, Portugal tende a ser uma situação, um oásis praticamente, mas isso não faz com que nós não precisemos de conhecer a realidade, de pensar sobre ela e de agir sobre ela. Cada um encontrará a forma de agir. E, portanto, ler este livro não é, e publicar este livro, no meu caso, não é divulgar mais uma obra literária, é divulgar um documento que faz um apelo e um desafio a que as pessoas possam conhecer a realidade e agir sobre a realidade.
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0: Foi Henrique Mota, editor da Lucerna, sobre a importância de se falar do martírio cristão, a dizer que o livro de Robert Royal é um grito de alerta para a questão da perseguição religiosa. Na próxima semana, voltaremos a falar deste livro, porque temos uma entrevista com Ribeiro e Castro. E chegamos agora ao último tema do programa de hoje, a viagem do Papa à África. Nós vamos, ao longo dos próximos programas, falar em detalhe de cada um dos países visitados pelo Santo Padre: Argélia, Camarões, Angola e Guiné Equatorial. E vamos para isso contar com a colaboração do Padre Tony Neves. Mas, para já, Catarina, que primeiro balanço podemos fazer desta histórica viagem ao continente africano?
2: Bom, Paulo, um balanço muito, mas mesmo muito positivo e a todos os níveis, quer pela alegria da participação popular, quer também pela denúncia de alguns dos problemas crónicos que a África enfrenta, quer também pela forma como o Papa ergueu a sua voz em favor da paz no mundo, denunciando todas as guerras e assumindo-se claramente como um peregrino de paz.
0: Vamos ter muito tempo para desenvolver estas questões ao longo das próximas semanas, mas quando a Catarina referiu os problemas crónicos de que a África enfrenta, refere-se concretamente exatamente aqui.
2: Bom, Paulo, essencialmente estou a sublinhar aquilo que o Papa Leão referiu durante esta viagem à África, ao problema da corrupção, a exploração desenfreada dos recursos naturais e também a urgência da paz. Portanto, as palavras do Papa mostraram também a injustiça de haver países profundamente ricos, onde vivem, porém, populações muito pobres. Portanto, podemos dizer que estes são pontos-chave também para a leitura do que foi dito pelo Papa, quer na Argélia, nos Camarões, Angola e também na Guiné Equatorial, Paulo.
0: Muito bem, obrigado. O primeiro país deste périplo africano foi então a Argélia. Leão XIV deixou por lá uma mensagem de fraternidade.
5: Procurar Deus é também reconhecer a sua imagem em cada criatura, nos seus filhos, em cada homem e mulher criados à imagem e semelhança de Deus. Para nós, isto significa que é muito importante aprender a viver juntos, respeitando a dignidade de cada pessoa humana.
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0: Foi o Papa Leão na Argélia, primeiro país de um périplo africano que o levou ainda aos Camarões, Angola e Guiné Equatorial. Como eu disse há pouco, nós convidámos o Padre Tony Neves, missionário espiritano, que conhece particularmente bem a África, para nos ajudar a fazer um balanço desta longa viagem do Santo Padre. E hoje vamos escutá-lo a falar da Argélia, começando por dizer que neste país o tema principal foi mesmo o do diálogo interreligioso, mas também foi significativa a visita às raízes do seu coração, pois a Argélia foi o país onde nasceu Santo Agostinho e, como sabemos, o Santo Padre é agostiniano.
6: A viagem do Papa Leão XIV à primeira África começou pela Argélia e pelos Camarões. Foram, de facto, duas visitas profundamente emblemáticas, porque na Argélia claramente esteve em causa o diálogo interreligioso. Mas as razões que levaram o Papa à Argélia na sua primeira visita à África também têm a ver com o seu coração, com a sua alma, com a sua história de monge agostiniano. Sabemos que Agostinho nasceu em África e foi o grande bispo de Hipona, hoje Anabá. Por isso, o Papa Leão quis começar o seu périplo por África, visitando aquela que foi a diocese do seu fundador, Santo Agostinho. De facto, foi bonito, foi emocionante mesmo. Nós vimos o Papa Leão muito emocionado lá em Anabá, em Hipona, diante das ruínas da cidade, mas também na grande Basílica de Santo Agostinho, onde o Papa celebrou. Santo Agostinho, sabemos que viveu no século V, portanto há muito, muito tempo, mas marcou a história através da sua teologia, através da sua filosofia, mesmo através da sua ciência política. Sabemos que a Cidade de Deus é uma das suas obras mais importantes e diria mesmo emblemáticas.
0: Estamos a escutar o Padre Tony Neves a fazer um balanço da viagem do Papa à África. Hoje ele está a focar-se na Argélia, país onde a comunidade cristã é residual e onde não há o direito à conversão religiosa.
6: Mas a ida à Argélia foi também uma ida a um país onde as comunidades cristãs são residuais. O direito da conversão não existe, portanto, para os argelinos ser cristão não é questão, não é hipótese, mas há liberdade para que aqueles que são estrangeiros possam viver a sua fé, possam aprofundar a sua fé. Neste momento ainda há duas dioceses grandes e mais três pequenas, portanto, são cinco as dioceses católicas na Argélia, onde a comunidade é de facto residual, digamos assim, mas o Papa disse de uma forma muito bonita que é uma comunidade pequena, mas importante. E isso sentiu-se em toda a sua visita, quando o Papa esteve em Notre-Dame d'Afrique, em Argel, e depois, quando esteve, sobretudo, em Anabá, em Hipona. É de salientar ainda uma intervenção muito, muito bonita e muito incisiva do Papa sobre a questão das migrações. Nós sabemos que a Argélia tem o deserto do Saara e tem também o mar Mediterrâneo. E nós sabemos que quer o deserto, quer o mar Mediterrâneo estão a ser cemitérios a céu aberto. Muitos dos migrantes que vêm do sul da África, tentam atravessar o deserto e sobreviver ao deserto e tentam atravessar o mar Mediterrâneo para depois se chegar à Europa, que eles acham que é a terra prometida. E o Papa voltou a defender a migração e o Papa tentou fazer tudo o que estava ao seu alcance para que estas questões sejam bem tratadas, os migrantes sejam respeitados e a homenagem a estes que morrem no mar seja feita.
0: Foi o Papa Tony Neves num primeiro balanço para o nosso programa da viagem do Papa à Argélia. Na próxima semana continuaremos a olhar para este e para todos os outros países que o Santo Padre visitou: Camarões, Angola e Guiné Equatorial. Mas ainda sobre a Argélia, importa lembrar que Leão XIV lembrou os 19 mártires religiosos e religiosas assassinados entre os anos de 1994 e 1996, durante a década negra da Guerra Civil neste país situado no norte do continente africano. A história de algum destes mártires mostra pistas de Tibrine, deu origem mesmo a um filme dos homens e de Deus, de que vamos agora escutar o respectivo trailer.

0: Vós sois deuses, filhos do Altíssimo, e porém morrereis tal como os homens. Como príncipes, todos falecereis. Ontem mataram mais um imã na rua. O seu mosteiro deve ter proteção militar. As atrocidades irão recomeçar. A minha decisão está tomada, recuso. E se eles aparecem no mosteiro, deixamos-nos abater sem resistir? É um risco.
1: Alguma vez te apaixonaste?
0: Sim, várias vezes. Até que apareceu outro amor, um ainda maior, e eu respondi a esse amor. Esta aldeia cresceu com o mosteiro. Vou-se embora porque somos como aves num ramo, sem saber quando levantar voo.
1: As aves somos nós e o ramo são vocês.
0: Não tenho medo de terroristas e ainda menos do exército, dos homens e dos deuses. Um filme de Xavier Beauvoir. Também eu não temo a morte. Sou um homem livre. 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
2: Foi o trailer do filme Dos Homens e de Deus sobre o martírio dos monges trapistas na Argélia, nos anos 90 do século passado. E agora, mesmo na reta final do programa e de regresso a Portugal, vamos relembrar que a Fundação AIS continua a pedir ajuda para a recuperação dos edifícios da igreja danificados, Catarina, pela tempestade Christine.
3: É verdade, Paulo, e é preciso mesmo uma grande ajuda para que as dioceses possam consertar os edifícios, para que as comunidades possam usufruir de novo dos seus locais de cultura. E por isso, deixo aqui uma vez mais, Paulo, o meu muito, muito obrigada pela fantástica resposta de todos, mas temos de continuar esta campanha até ser possível reparar todas as igrejas e todos os espaços que ficaram danificados.
2: Muito bem, eu sei que também já dissemos aqui várias vezes, mas é sempre preciso lembrar, Catarina, como é que os nossos ouvintes podem então ajudar nesta campanha tão especial.
3: Claro que sim, Paulo, e digo, como digo sempre também, que é muito fácil. Portanto, basta ir à nossa página de internet em fundação-ais.pt ou então ligar-nos para o nosso telefone 21 754 4000, repito, 21 754 4000, e dar a ajuda que cada um queira dar. Mas volto a repetir, e também, e isto é válido também para todas as campanhas da AIS, e hoje aqui já falámos, por exemplo, da campanha SOS Líbano. Uhum. Portanto, a forma mais fácil é sempre através do MBWay, e o MBWay da Fundação AIS é o 918-125574. Eu repito, 918-125574.
2: Muito bem, obrigado, Catarina, e já que estamos a falar então em ajuda, é bom lembrar também que podemos todos nós ajudar a AIS com a declaração do IRS.
4: 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Muitos são mesmo perseguidos, presos, raptados, torturados, mortos. Apenas e só por causa da sua fé. 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Todos os dias vivem a cruz da perseguição. 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No ano passado, conseguimos mais de 200 mil euros. Este ano, temos de ultrapassar este valor, pois são cada vez mais também as comunidades que nos pedem ajuda, que nos pedem socorro. Ao doar 1% do seu IRS para a Fundação AIS, está a dizer a cada um destes cristãos perseguidos, destes heróis da fé, que eles estão no seu coração. O mundo ignora-os, mas a Igreja acolhe-os. Obrigado por aliviar a cruz dos cristãos perseguidos.
2: E assim, lembrando que com uma simples cruz na nossa declaração de IRS podemos ajudar os cristãos a suportar a cruz da perseguição religiosa, chegamos ao fim do programa de hoje. Falta apenas ainda uma nota de agenda e um apelo à oração. A Fundação AIS vai estar em Beja, no seminário, a 16 de maio, para a apresentação do relatório sobre a liberdade religiosa no mundo. A sessão começa às 15 horas e vamos contar com a presença do Bispo Dom Fernando. E deixo também aqui o lembrete que durante todo o mês de maio Brasil, a Fundação AIS propõe, Catarina, que seja um tempo de oração ininterrupto do terço pela paz.
3: É verdade, Paulo, e como disse aqui várias vezes, isto já é um clássico na Fundação AIS, o mês de maio é um mês de oração, sem parar, pelo terço pela paz. A ideia é ver sempre alguém a rezar a todas as horas, todos os dias, durante todo o mês de maio, que é um mês tão especial para Nossa Senhora. Por isso, deixo aqui uma vez mais este desafio para quem nos está a escutar, para se juntarem à Fundação AIS nesta grande maratona. Peço, por favor, que nos contactem para fazer a inscrição. Precisamos de garantir que haverá sempre alguém a rezar e o objetivo, Paulo, é pôr os portugueses a rezar o Terço pela Paz.
2: Muito bem, por isso é que é necessário mesmo a inscrição, para nós garantirmos que todas as pessoas estão, a todas as horas, todos os momentos, estão sempre ocupados. É isso mesmo. Vamos então pôr Portugal a rezar o Terço pela Paz. E para se perceber a importância da oração, chamo agora a vossa atenção, e estamos mesmo no final do programa, para a mensagem que o Padre António, que é o assistente eclesiástico internacional da Fundação AIS, nos enviou. Uma mensagem que foi gravada na sede internacional da AIS na Alemanha, junto a uma pequena gruta, que tem a imagem de Nossa Senhora de Fátima.
5: Caros amigos, estando aqui na nossa gruta de Nossa Senhora de Fátima, na sede da AIS, tenho um pedido urgente. Por favor, comecem a rezar pela paz. De alguma forma, nós na AIS somos especialistas em pessoas que sofrem por causa do terror, da guerra ou que se encontram nas necessidades mais urgentes das coisas básicas. Mas também recebemos muitos testemunhos que provam aquilo em que a Igreja acredita, que a oração tem uma grande capacidade de mudar a situação das pessoas. Sabemos que a oração faz a diferença e é isso que vos estou a pedir. Por favor, comecem a rezar pela paz e para que o espírito de terror, de guerra, de vingança, seja vencido pelo amor do nosso Deus e do nosso Senhor Jesus Cristo.
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2: E agora sim, com este convite à oração, chegamos ao fim do nosso tempo. Todas as semanas marcamos encontro aqui porque há uma igreja que precisa da nossa ajuda. Agradeço a presença da Catarina Martins Betancourt aqui em estúdio e assim também a colaboração de José Mário, Pilar Rocha, José Simões, Gonçalo Dias, Sérgio Melo e Félix Lungo, que muito agradeço. A Igreja no Mundo é um programa da Fundação AIS e é já retransmitido por 43 rádios em Portugal Continental, Madeira e Açores, mas também em Moçambique, Cabo Verde, Angola, São Tomé e Príncipe e Guiné-Bissau. E para mim, Paulo White, foi um gosto, como sempre, saber que esteve aí desse lado na nossa companhia. Despeço-me com amizade. Até ao próximo programa, até à próxima semana, se Deus quiser.
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1: Olá, bem-vindos a Notícias do Mundo, espaço de informação da Fundação AIS, ajuda à Igreja que sofre aqui na sua rádio. Eu sou o Paulo Baido e é sempre um privilégio saber que posso contar com a sua companhia aí desse lado durante os próximos minutos. Todas as semanas nós trazemos até si uma síntese do que de mais importante aconteceu no mundo no que diz respeito aos temas da liberdade religiosa e também da perseguição aos cristãos. O jornalista Paulo Simões e Catarina Martins de Betancourt, diretora da Fundação AIS em Portugal, vão fazer companhia por aqui ao longo deste programa. E no site da Fundação AIS fica aqui o desafio para ir à página da AIS na internet em fundação-ais.pt. No site dizia estão em destaque as notícias que vamos agora comentar e que nos ajudam a conhecer a realidade da Igreja perseguida, da Igreja que sofre no mundo. E vamos começar pela Ucrânia para dar conta de que no dia 16 um ataque russo atingiu, Paulo, uma igreja cristã em Zaporizhia.
2: Sim, foi um ataque com alguma violência, com drones, que atingiu uma igreja protestante numa altura em que estava a decorrer um culto religioso. Há pelo menos um morto, o pastor da comunidade, e 10 fiéis, pelo menos 10 fiéis, ficaram feridos.
1: Este ataque leva-nos a uma questão. É possível saber-se quantos edifícios da igreja, seja da igreja católica, ortodoxa ou protestante, que foram já destruídos ou danificados na guerra na Ucrânia?
2: É muito difícil saber-se disso, Paulo, até porque praticamente em todas as aldeias, em todas as comunidades, há pelo menos uma igreja ou uma capela, um local de culto e nem sempre as consequências dos ataques são reportadas. Mas há dados, entretanto, publicados que permitem ter uma noção do que tem vindo a acontecer na Ucrânia desde que a guerra começou a 24 de fevereiro de 2022.
1: Uma guerra que já vai no quinto ano. Estamos a falar em quantas igrejas destruídas? Centenas?
2: Centenas, sim, Paulo. Muitas centenas. De acordo com um estudo universitário, desde o início da guerra, mais de 650 igrejas ortodoxas e protestantes foram destruídas ou danificadas, mas se considerarmos uma perspectiva mais ampla, ou seja, edifícios religiosos, como paróquias ou seminários, ou casas de irmãs, por exemplo, então esse número cresce bastante e estaremos a falar, neste caso, em pelo menos 742 edifícios destruídos ou muito danificados.
1: Estamos a falar da Ucrânia, da guerra neste país, pretexto para lembrar que a Fundação AIS já apoiou este país com, Catarina, mais de 1.200 projetos.
3: Sim, Paulo, foram apoiados exatamente 1.256 projetos, num total de mais de 30 milhões de euros. E podemos dizer, Paulo, que a solidariedade dos nossos benfeitores e dos nossos amigos nunca esmoreceu ao longo destes anos e podemos mesmo dizer que esta solidariedade será mesmo das poucas coisas positivas nesta guerra brutal em plena Europa.
1: E esse dinheiro tem servido essencialmente para quê?
3: Bom, essencialmente para alimentar os pobres e os deslocados, para ajudar a pagar despesas de saúde causadas diretamente pela guerra e também financiar programas de cura de traumas que neste momento são fundamentais ao fim de todos estes anos de guerra. Portanto, este dinheiro tem servido também, Paulo, por exemplo, para a compra de geradores e de combustível, o que tem-se revelado também essencial para a sobrevivência das pessoas no inverno, pois as infraestruturas energéticas têm sido constantemente alvo de ataques e tem servido também, por exemplo, para a compra de veículos, para que os padres, para que as irmãs possam chegar às comunidades sob a sua responsabilidade e também para o restauro e reconstrução dos edifícios danificados pelos ataques.
1: Portanto, podemos dizer com tudo isso que a AIS tem sido um fator de esperança no meio do caos e da violência.
3: Exatamente, Paulo, é mesmo um fator de esperança para todas as pessoas que dia após dia tanto têm sofrido com esta guerra, não só ao nível físico, mas também psíquico, e a solidariedade da Fundação AIS é a prova de que os cristãos da Ucrânia não estão sozinhos.
1: Obrigado, Catarina. Proponho agora que vá à página da AIS na internet para escutar Blanca Tortosa, jornalista da Fundação AIS de Espanha, que esteve recentemente na Ucrânia. Ela foi a Lviv, a segunda maior cidade do país, e testemunhou por lá a dor e o sofrimento das pessoas por causa da guerra. Em especial, ela refere o trabalho notável dos irmãos albertinos, que nunca deixaram de apoiar os que precisam de ajuda até para a comida do dia-a-dia. A Ucrânia está em guerra, uma guerra aqui na Europa e sem fim à vista, mas há outras guerras que também se arrastam há vários anos, mas de que quase ninguém fala. O que se passa no Sudão há já mais de 1000 dias é disso o exemplo. O Sudão é palco da maior crise humanitária no planeta. Esta guerra começou no dia 15 de abril de 2023 e lança já o número da semana, e o número é 14, pois há neste momento, por causa desta guerra, Paulo Simões, cerca de 14 milhões de refugiados e deslocados.
2: Exato, são cerca de 14 milhões de pessoas que foram forçadas a fugir desde que esta guerra começou, como o Paulo disse, a 15 de abril de 2023, e que opõe o exército do país a um grupo paramilitar que é conhecido como as Forças de Apoio Rápido, as chamadas RSF.
1: Uma guerra que tem sido brutal, com massacres, muita destruição e com milhões de pessoas que vivem hoje em circunstâncias terríveis.
2: Sem dúvida, Paulo. Calcula-se que dos 14 milhões que foram forçados a fugir, cerca de 4 milhões e meio estão atualmente em países da região, como o Chad, o Egito ou o Sudão do Sul. E muitos dos que fugiram fizeram-no, e importa denunciar isto, para escapar à violência, pois são inúmeras as histórias de mulheres e de meninas vítimas de abuso sexual e também de rapazes e jovens forçados a combater.
1: Histórias horríveis de uma guerra de que mal se fala.
2: Sim, e essa é outra tragédia. O facto de não se falar disto, o facto do Sudão praticamente nunca ser notícia, faz com que estas pessoas, estes milhões de homens, mulheres e crianças, estejam ainda mais desprotegidos, estejam ainda mais expostos à violência. E é preciso dizer que tanto o Exército como os membros das Forças de Apoio Rápido têm sido acusados de crimes graves e, em alguns casos, fala-se mesmo em crimes de guerra e de crimes contra a humanidade.
1: Do Sudão em guerra, vamos agora até ao Líbano. A situação neste país continua muito delicada depois de quase 2 meses de conflito entre o Israel e o Hezbollah, que provocou mais de 1 milhão e 200 mil deslocados, como temos referido ao longo dos últimos programas. Mas hoje a notícia é diferente. É que um soldado israelita foi fotografado a destruir uma estátua de Jesus Cristo. E essa imagem correu o mundo e levou vários países e organizações, como a Fundação AIS, a condenarem, Catarina, estas gesto indesculpável de violência.
3: Sim, mal se soube deste incidente, Paulo, a Fundação AIS exprimiu logo o seu profundo pesar pelo que aconteceu. No fundo, isto foi a profanação de um símbolo sagrado cristão e, por isso, a Fundação AIS condenou firmemente este ato de violência. A AIS exprimiu também, Paulo, a sua total solidariedade para com a comunidade cristã libanesa, que tem suportado anos de insegurança e também de instabilidade.
1: Podemos dizer que o respeito pelos símbolos religiosos e pelos locais de culto é um princípio fundamental, mesmo em tempos de guerra.
3: Claro que sim, nenhuma circunstância pode justificar atos que magoem a dignidade religiosa das comunidades ou revelem desprezo pelo que lhes é sagrado. E foi isso que aconteceu neste caso, em que se vê então um soldado a esmagar com uma marreta uma estátua de Jesus Cristo.
1: Entretanto, as autoridades de Israel pediram desculpa por este incidente, abriram um inquérito e vão julgar o soldado em tribunal militar.
3: Sim, Paulo, e além disso, as autoridades anunciaram também que iriam proceder ao restauro desta estátua.
1: Este incidente ocorre, como eu já disse há pouco, num tempo muito delicado, com o Líbano no meio de uma profunda crise após a guerra se ter reacendido no final de fevereiro entre Israel e a milícia Hezbollah. Uma guerra que já causou mais de 2 mil mortos e cerca de 6.500 feridos. E como também temos alertado, mais de 1 milhão e 200 mil deslocados. Podemos dizer que o medo e a ansiedade são, Catarina, uma constante neste momento entre os libaneses.
3: Sem dúvida, Paulo, e todos os relatos que nos chegam do Líbano apontam nesse sentido. Portanto, esta guerra está a deixar a população com muita ansiedade. Todos têm medo, muitos continuam à procura de ajuda junto à igreja, nas paróquias, por exemplo, mas a ansiedade é enorme, pois ninguém sabe como é que as coisas vão ficar.
1: E é por isso, por haver tantas famílias cristãs aflitas, sem saber como se vão alimentar ou onde vão dormir, por exemplo, que a Fundação AIS lançou aqui em Portugal uma campanha de ajuda de emergência.
3: Sim, é uma campanha que é fundamental para que estas famílias cristãs possam então sobreviver nas próximas semanas e nos próximos meses, e esta é uma campanha de tal forma importante, Paulo, que se chama mesmo SOS Líbano.
1: Muito bem, já vamos falar mais para o nosso sobre a campanha. Para já proponho que escute Maria Albutros, a nossa colega responsável de projetos da AIS no Líbano, que nos enviou uma curta mensagem desde Beirute a pedir para não nos esquecermos deste povo. Uma mensagem que pode ver e ouvir em fundação-ais.pt. Foi a Mária Albutos, nossa colega da AIS no Líbano, a pedir as nossas orações, a pedir para não nos esquecermos deste país em guerra. E nós não nos esquecemos, claro. E sinal disso é então a campanha SOS Líbano, lançada em Portugal e que tem como objetivos muito concretos e também, Catarina, muito urgentes.
3: Sim, Paulo, sem dúvida. Portanto, a Igreja do Líbano pede-nos ajuda principalmente para comprar alimentos, medicamentos e roupa, que depois vão ser então distribuídos para estas famílias, em especial aquelas que vivem ainda nas ruas.
1: Ou seja, a ideia, Catarina, é apoiar a Igreja local a entregar a cada família deslocada pela guerra um cabaz com bens essenciais.
3: Exatamente, e um cabaz de bens essenciais, Paulo, para um mês e para uma família custa 80 euros. Mas, e eu quero sublinhar aqui esta parte, por mais pequena que seja a generosidade de cada um, faz toda a diferença. Ajudem no que puderem, rezem também para que a guerra acabe de vez e deixo aqui já, desde já, o meu bem-aja a todos por mais este gesto de carinho e de proximidade para com os cristãos que sofrem no Líbano.
1: Muito bem, e então em termos práticos, como é que os nossos ouvintes podem ajudar nesta campanha SOS Líbano?
3: Bom, Paulo, aquilo que eu peço é que a quem nos está a escutar neste momento é que nos contactem para a Fundação AIS através do nosso telefone 21 754 4000, repito, 21 754 4000, ou então na nossa página de internet em fundação-ais.pt. Depois, o mais fácil, o mais rápido e talvez mais eficiente seja mesmo o MBWay, e o MBWay da Fundação AIS é o 918-125574. Eu repito, 918-125574.
1: Está a escutar Notícias do Mundo, espaço de informação da Fundação AIS aqui na sua rádio. Eu sou o Paulo Aido, comigo estão o Paulo Simões e a Catarina Martins de Betancourt, que é a diretora do Secretariado Português da Fundação AIS. E chegamos ao último tema praticamente do programa de hoje, a viagem do Papa à África. Nós vamos, ao longo dos próximos programas, falar em detalhe de cada um dos países visitados pelo Santo Padre: Argélia, Camarões, Angola e Guiné Equatorial. E vamos para isso contar com a colaboração do Padre Tony Neves. Mas para já, Paulo, que primeiro balanço podemos fazer desta histórica viagem ao continente africano?
2: Um balanço muito, muito positivo e a todos os níveis, Paulo. Quer pela alegria da participação popular, quer pela denúncia de alguns dos problemas crónicos que a África enfrenta, quer pela forma como o Papa ergueu a sua voz em favor da paz no mundo, denunciando todas as guerras e assumindo-se claramente como um peregrino da paz.
1: Vamos ter muito tempo para desenvolver estas questões ao longo das próximas semanas, mas quando o Paulo referiu os problemas crónicos que a África enfrenta, refere-se concretamente aqui.
2: Essencialmente, Paulo, e estou a sublinhar aquilo que o Papa Leão referiu durante esta viagem à África, há o problema da corrupção, da exploração desenfreada dos recursos naturais e a urgência da paz. As palavras do Papa mostraram também a injustiça de haver países profundamente ricos onde vivem, porém, populações muito pobres. Podemos dizer que estes são pontos-chave também para a leitura do que foi dito pelo Papa na Argélia, Camarões, Angola e Guiné Equatorial.
1: Muito bem, obrigado. O primeiro país do périplo africano foi a Argélia e Leão XIV deixou por lá uma mensagem de fraternidade, uma mensagem que pode escutar no site AIS na internet, assim como as palavras do Padre Tony Neves, missionário espiritano, que nos vai então fazer por aqui um balanço desta visita do Santo Padre. Muito bem, mesmo já na reta final do programa de hoje, vamos ainda recordar que a Fundação AIS continua a pedir ajuda, Catarina, para a recuperação dos edifícios da Igreja que foram danificados pela tempestade Christine.
3: É verdade, Paulo, é preciso mesmo uma grande ajuda para que as dioceses possam consertar os edifícios, para que as comunidades possam usufruir

0: S. Líbano. A forma mais fácil é sempre através do MBWay. E o MBWay da Fundação AIS é o 918-125574. Eu repito, 918-125574.
1: Obrigado, Catarina. E terminamos então o programa de hoje lembrando que a Fundação AIS vai estar em Beja, no seminário, no dia 16 de maio, para a apresentação do relatório sobre a liberdade religiosa no mundo. A sessão começa às 15 horas e vamos contar com a presença do Bispo Dom Fernando. E deixo também já aqui o lembrete que em todo o mês de maio, a Fundação AIS propõe que seja um tempo de oração ininterrupto do Terço pela Paz. Todos são convidados a aderir a esta maratona de oração. Peço, por favor, que vão à página da AIS internet para se inscreverem ou então façam-no telefonando para o nosso número 21754000. E assim, com este convite à oração, chegamos ao fim do nosso tempo. Todas as semanas marcamos encontro aqui porque há uma igreja que precisa da nossa ajuda. Agradeço a presença da Catarina Martins de Betancourt, diretora da AIS em Portugal, e do Paulo Simões, assim como de todos que ajudaram a produzir, a editar e levar até si este programa da Fundação AIS. E para mim, Paulo White, foi um gosto, como sempre, saber que esteve aí desse lado na nossa companhia. Despeço-me com amizade. Até à próxima semana, se Deus quiser.
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Bom dia, sejam bem-vindos a mais um domingo. Um show que massa, trazer sempre aquelas memórias, músicas do outro tempo, ligação entre amigos, Padre Ujo, Padre Pedelo, Nália Rocha e o Açoriano. Vamos ser Boston, bom dia. Hoje estaremos muitas memórias, aquelas músicas que vocês já não ouviam há algum tempo. Vamos lá ver onde este chega. Mas com certeza já chegou a Jersey. E você, diga-me de onde está a ouvir a nossa emissão, de onde ela está a chegar. É que fala o nome da sua cidade? Diga-nos de onde está a ouvir.

Bom dia, boa tarde, sejam bem-vindos a mais uma edição aqui de domingo com o Joe Calassa desde Eastbourne para todo mundo no seu programa Quando a Telefonia Toca, aquelas músicas. E de algum tempo você já não se lembrava, mas eu faço questão. Isto não é só uma emissão de rádio, isto é um canal de história. Isto é uma aula de geologia, biografia. Você que invente, que também às vezes eu sei inventar. E o nosso amigo Kiko Pires, como é que está aí? Está a chover? Vais fazer uma festa hoje, não, amigo Kiko? E vais chatear o vizinho? A nossa próxima música, Smoking, Living Next Door to Alice. Sejam bem-vindos aqui à Rádio Cotinha Madeira, com o Joey Calassa.

0: Pedro Wright, bom dia e continuando com a nossa emissão. Aqui já alguns amigos nos fazem saber que estão a ouvir a nossa emissão e não só. Mandaram uma mensagem, como é o caso do nosso amigo Pacadinhas, muitas vezes aqui em estúdio com o Joe Calassa. Hoje ele está longe, está a trabalhar e com as águas de latinha. Isto traduzido para português é cerveja de lata, não é, Pacadinhas?
1: Bom dia, Calaça. Um feliz de mãe para ti e a família deste lado. Uma boa missão aí da telefonia toca. Fala aqui o capitão Pacadinhas, um de letinhas.
0: Pois.
1: Então um tema para a nossa Maria Freitas, a melhorzinha, Nelo Rocha, Mariazinha da Graça e para aquelas pessoas que estão tudo doentinhas, acho que para o homem da gaivotas com o bico aberto, que o capitão anda, já anda a moeda de lata de soro e a letinha da água. E o mesmo sequer para baixo para quem está fazendo anos hoje. Joga-te, que senão vai dar para dar multa. Abraço e obrigado para a missão que vais fazer. Fala aqui o homem da letinha, o capitão Pacadinhas. Estás conhecido.
0: Agora acho que estás a mudar de nome, não é? Agora acho que és o Rico Iglesias, o Júlio Iglesias, o Romântico. Mas a melhorada aqui da Rádio Cadinha Madeira, este homem está solteiro ainda. Acho que ele anda à procura de noiva. Então, para ti, amigo Pacadinhas, ficamos com saudades. Saudades de ti e saudades de estares aqui na Eastbourne. És muito bem-vindo aqui em Eastbourne, sabes muito bem disso. Mas saudades é o tema que vou tocar para ti, de Miro Freitas.

0: Saudades, Júlio Freitas, e o tema. Ainda está aqui a passar. Foi o tema escolhido ali para o nosso amigo Pacadinhas. O Pacadinhas, que é o ouvinte mais. É o sargento. Ele já não é sargento, para mim ele já chegou a tenente ou aqueles cargos mais altos do exército português. O nosso Pacadinhas, que está sempre ligado à Rádio Cantinho da Madeira. Mas quem está sempre ligado à Rádio Cantinho da Madeira, que para o próximo fim de semana vai ser o Food Festival, Portuguese Food Festival em Jersey. Ah, pois, há 2 anos esteve aí nesse Food Festival, e então o nosso guarda-costas, quem vê se achas que era o meu guarda-costas, que o canal Na Minha Terra TV estava a fazer uma entrevista com o João Calaça, e o Duarte Araújo estava ao meu lado esquerdo, assim, parecia, não, direito, acho que era direito, yeah, direito. Braços cruzados, tipo, aqui no Calaça ninguém toca. E também um abraço para todos os ouvintes aqui deste bairro que vocês conhecem muito bem. Estão aí, Carlos, estás na fazenda a ver as minhocas a fazer corridas com os caracóis? Não sei não, acho que a minhoca é capaz de ganhar. Então vamos ver lá a nossa mensagem aqui do nosso amigo Duarte Araújo, meu professional bodyguard.
1: Bom dia, Zé Calaça, tudo bem contigo? A família é nesse lado, aqui está tudo andando.
0: Vá-se andando, vá-se andando.
1: Deixa-te o desenho na praia, faz um barulho numa cabana.
0: Eu vi isso, ó.
1: Merede, joga-te, merede.
0: E passava que isso.
1: Beijá, uma maldete. A puta.
0: É, tu merede, tu arroz. Eu vi essa notícia.
1: Pensa para rir um pedacinho só.
0: Para rir.
1: Mas que aí para os habilitados todos, a favor, rápido e melhor, okay. Maria Freitas, pessoalmente, Mariazinha da Graça, Maria Zé Mendonça, Maria Souza, vai para a Maria, estão doentes, e para todos os Manuels e Antónios, e todo coitado, todo coitado doentinho, vai mesmo rápido e melhores para todos.
0: Certo.
1: Se puderes por aí a música aí, pode ser aí a do. Uma de Jerry Ramazotti para os nossos doentinhos. E a segunda pode ser aí uma de Bon Jovi. Joga-te. Tudo do nosso tempo, essa música.
0: Que é o nosso tempo.
1: E se alguém fizer anos, manda-me os parabéns.
0: Parabéns para toda a gente.
1: Vai também para pancadas o Rick Iglesias. Agora é o Rick Iglesias.
0: É.
1: O
0: Rick Iglesias. Joga-te. Mas é um homem de solteiro. Olha, amigo, é verdade. E então, ganhaste uma música de bónus. Primeiro vou pôr esta da minha autoria, da minha seleção, para lembrar os nossos tempos. Do La Barca, da Cananga, quem sabe? E a seguir vai as tuas músicas, a seguir vai Eros Ramazotti, As Coisas de la Vita, e depois Bon Jovi, It's My Life. Mas agora fica para esta de bónus para ti, amigo. Lembras-te?

0: 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Bon Jovi, e as músicas para o nosso amigo Duarte Araújo de Jersey. Quem nos faz saber que também está aqui a nossa amiga Eugênia Andrade. Olá, muito bom dia, Jo Calaça. Feliz domingo para ti e a família. Beijinhos e uma condição de uma boa emissão. Paula Freitas, ali de Crowley. Olá, bom dia, amigo Jo Calaça. Bom emissão, feliz domingo para ti, para os ouvintes. Beijinhos de Crowley. Dia 26 estarei na Madeira de Feiras. Olha lá, olha, olha, traz-me uma garrafa de aguardente. Estou a brincar. E a nossa, vamos agora aqui ver uma rúbrica sobre a Madeira. Vou tentar aqui entrar aqui, que é de um canal do TikTok. Num canal do TikTok que, deixa eu ver aqui, save, deixa eu ver aqui, vou por aqui hoje. Ilha da Madeira, não é? A história que nunca te contaram. Bragança, não. Que era da Ilha da Madeira. Vamos ver aqui. Vasco da Gama. Bombardeamentos. É da Segunda Guerra Mundial. Vamos lá ver isto. É sempre bom, às vezes, recordar.
1: A Primeira Guerra Mundial alastrava-se pela Europa desde 1914. Portugal entrou oficialmente no conflito em 1916, ao lado dos aliados. Nesse mesmo ano, a guerra chegou à Ilha da Madeira. O Oceano Atlântico tornara-se uma zona estratégica do conflito. Submarinos alemães patrulhavam rotas marítimas, atacando navios considerados inimigos. Apesar da sua localização periférica, a Madeira não ficou fora deste cenário de guerra naval. Na manhã de 3 de dezembro de 1916, encontravam-se fundeados no Porto do Funchal vários navios estrangeiros. A cidade mantinha a sua rotina normal, sem suspeitar do que estava prestes a acontecer. Ao largo da costa madeirense, aproximava-se o submarino alemão SMU-38, comandado por Max Valentiner. O submarino posicionou-se de forma estratégica perante a Baía do Funchal. Sem qualquer aviso prévio, o submarino lançou torpedos contra os navios fundeados no porto. Foram atingidos e afundados a canhoneira francesa Surprise, o navio Canguru, o vapor Dacia. O ataque causou danos significativos e vítimas entre as tripulações dos navios atingidos. Após o torpedeamento, o submarino emergiu à superfície e iniciou o bombardeamento da cidade do Funchal. Vários projéteis foram disparados na direção da frente marítima e de zonas urbanas. De acordo com os registros históricos, não houve vítimas civis resultantes do bombardeamento à cidade, embora tenham ocorrido danos materiais em edifícios. As baterias de artilharia costeira portuguesas abriram fogo em resposta ao ataque. No entanto, o alcance das peças de artilharia revelou-se insuficiente para atingir o submarino alemão. Após cerca de 2 horas de ação militar, o submarino alemão retirou-se da Baía do Funchal e abandonou a zona. O ataque terminava, mas o impacto psicológico e simbólico permanecia. O bombardeamento do Funchal demonstrou a vulnerabilidade das ilhas portuguesas num conflito de dimensão global. Foi o único ataque direto da Primeira Guerra Mundial ao território da Madeira. O dia 3 de dezembro de 1916 ficou marcado como o momento em que a guerra chegou à Madeira. Um episódio real documentado, muitas vezes esquecido, mas fundamental para compreender o papel estratégico do Atlântico durante a Primeira Guerra Mundial. Em 28 de novembro de 1921, realizou-se no Funchal a transladação dos restos mortais dos marinheiros franceses mortos no afundamento da canhoneira Surprise. Durante o bombardeamento de 1916, a cerimônia contou com a presença de uma delegação francesa, chegada à Madeira a bordo do cruzador Jules Michelet, e decorreu em cortejo solene desde o cemitério das Angústias até o porto, de onde os restos seguiram de regresso à França, numa homenagem marcada pelo arco com a inscrição Viva a França.
0: Desde já um agradecimento à página do TikTok Alô Madeira, com estes vídeos. É sempre bom saber estas coisas da nossa ilha, não é? E então vamos ficar para as meninas que nos fizeram saber que está aqui a nossa amiga. Espera lá, que isto aqui também há brancas, não é? Aqui há brancas, mas já vamos resolver isto. A nossa amiga Jana Andrade e Paula Freitas, vai esta música Petit Madame Monzel.

0: da Madeira. Estamos com mais força ao lado dos nossos portugueses.
1: Com certeza que sim, com certeza que estamos sempre mais fortes ao lado dos nossos portugueses. Portugueses da Camacha, nosso amigo Camacheiro de Boston. Ele então diz, bom dia, Calaça, boa emissão. Amigo Camacheiro, vai esta música para ti. Não conhecia o Mark Dennis. Descobri há pouco, trai algumas músicas. Então vai esta, sabes o que é vinho de cheiro? Ai, ai.
2: Esta placa gosta de um copo. Vinho de cheiro.

0: velhos. Ouve as músicas do Jorge Ferreira. É verdade, se você estiver triste ou menos descontente, ouvem as músicas do Jorge Ferreira, que é um autêntico conselho para a vida. Porque todos nós vamos para o mesmo buraco. Vamos então ver aqui. Nel Rocha, onde é que tu andas?
1: Gal, bom dia. Feliz domingo. Todo mundo presente da família.
0: Obrigado, amigo.
1: Bom ano, tchau. Se for possível, tenho que mandar só umas rápidas melhoras para Maria Freita, Fátima Cáris, Lúcia Valente, que o senhor tenha habilitado, se faz favor, e eu também, inclusive, se faz favor.
0: Certo.
1: E depois a música de aniversário para todos os aniversariantes do dia de hoje, se faz favor. Coração, bom domingo, bom emissão. Larga a latinha, a água de latinhas e joga-te.
0: Ouveste? Ouveste a latinha? Ah, pensei que ninguém ouviu. Desculpa, tenho o meu microfone. Dá para ti, amigo, vamos. The Shorts, Come Savant, tema de 1983. Mais uma memória aqui da telefonia toca com o Joey Collison.

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Nascido em uma pequena cidade de Minas Gerais, ele enfrentou preconceitos desde a infância por causa de uma condição rara que limitou sua altura a apenas 1,12 metro. O que ninguém imaginava é que aquele menino, muitas vezes subestimado por sua aparência física, se transformaria em um fenômeno internacional e em um dos artistas brasileiros mais bem-sucedidos de todos os tempos. Desde muito cedo, Nelson mostrou que possuía um talento extraordinário. Aos 4 anos, já ganhava concursos de rádio, encantando todos com sua voz poderosa. Na adolescência, começou a cantar em emissoras de Belo Horizonte e rapidamente chamou a atenção do público. Em 1964, lançou seu primeiro disco, mas foi em 1969 que sua vida mudou para sempre com o sucesso estrondoso de Tudo Passará.

música se tornou um clássico da música romântica brasileira e abriu as portas para uma carreira internacional impressionante. O sucesso ultrapassou fronteiras. Nelson Ned conquistou a América Latina, a Europa, a África e os Estados Unidos. Tornou-se o primeiro cantor latino a vender mais de 1 milhão de discos em território norte-americano, um feito histórico para um artista brasileiro. Sua voz emocionava multidões e seus shows lotavam teatros e estádios por onde passava. Ao longo da carreira, dividiu espaço com estrelas internacionais, como Júlio Iglesias e Tony Bennett. Mas por trás dos aplausos, existia uma batalha silenciosa. No auge da fama, Nelson enfrentou depressão, problemas emocionais, dependência de álcool e drogas. Sua vida pessoal foi marcada por crises, infidelidades e o fim de seu primeiro casamento. Enquanto o público via apenas o astro dos palcos, ele travava uma luta diária contra seus próprios fantasmas. Nos anos 1990, aconteceu uma das maiores reviravoltas de sua trajetória. Nelson converteu-se ao cristianismo evangélico e passou a dedicar boa parte de sua carreira à música religiosa. A mudança transformou sua vida pessoal e profissional. Ele lançou álbuns gospel e passou a compartilhar sua história de recuperação e fé com milhares de pessoas. Ao longo de sua carreira, vendeu cerca de 45 milhões de discos, recebeu inúmeros discos de ouro e realizou um feito que poucos artistas brasileiros alcançaram. Lotou o lendário Carnegie Hall, em Nova York, por 4 vezes. Seu apelido de Pequeno Gigante da Canção nunca fez tanto sentido. Nos últimos anos, enfrentou sérios problemas de saúde, incluindo AVC, diabetes, hipertensão e perda parcial da visão. Em janeiro de 2014, aos 66 anos, morreu em decorrência de complicações causadas por uma pneumonia. Sua partida emocionou fãs em diversos países. Hoje, Nelson Ned é lembrado não apenas pelos sucessos inesquecíveis, mas pela incrível história de um homem que venceu barreiras físicas, preconceitos e desafios pessoais para se tornar uma das vozes mais marcantes da música romântica mundial. 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

E continuamos com a nossa emissão Botafogo no Terreiro. Esta música, há pouco estava o Nelson Neto, tudo passa, tudo passará. O Sam aqui pegou uma partida, o software que usa para passar rádio, ele pegou uma partida, mas não Botafogo, pegou uma partida e acho que houve assim uma confusãozinha qualquer, mas eu continuei com a música. O que interessa é que vocês estão aí, estou aqui, a música continuar. Agora, você Botafogo no Terreiro, mas se tiver uma casa de palha, nem por isso, não é? Tem, não tem casa de palha. E que está aqui a nos dizer que está a ouvir é o nosso amigo Manuel Santos Santos. Boa tarde, amigo. Gostava de ouvir um tema, Linda de Souza, uma casa portuguesa para todos. Boa emissão daqui de França. Ah, estás em França, seu animal. Olha, traz 5 litros de vinho aí para mim e para pacadas. Então ficamos aqui com esta música, o nosso amigo Manuel Santos e sua esposa. Numa casa portuguesa, Linda de Souza. Linda de Souza, que foi uma imigrante portuguesa que fez muito sucesso em França. A nossa saudosa Linda de Souza.

0: Enfim, a nossa Linda de Souza, uma casa portuguesa, um tema escrito pelo nosso amigo Emanuel Santos Santos, que se encontra em França. É, ele anda à procura dos cacetes. Não, o pão francês. Chama-se, não, é o cacete, aquele pão francês comprido. E então, ele diz assim, então esta música foi o que pedi. Eu também, já desde já, vou dar aqui um olá, que ela já mandou esta mensagem há mais de meia hora, a nossa Paula Muniz, boa tarde. Amigo, boa emissão, não reparei. E também temos aqui o nosso amigo Carlos, o Carlos ali que está na fazenda a regar as alfaces. E então ele mandou uma mensagem tipo, bom dia, Joca Laça, boa emissão para todos os ouvintes de RCM, joga-te com braçadeiras. Se não sabes nadar, põe as braçadeiras, que assim não vais para o fundo. Quem não vai para o fundo também é o nosso amigo Camacheiro, que ele mandou aqui uma mensagem. Eu já tenho uma música para ti preparada, amigo Camacheiro. Vamos ver o que é este... como é que se diz nos Açores? Está a negra, sei lá como é que se diz. Tá?
1: É calhaça. Boa tarde.
0: Boa tarde.
1: É quinhê, bom dia.
0: Ok.
1: É calhaça. A música inglesa, tu pões numas alturas que me arrepentam os ouvidos. E essas músicas portuguesas, tá tão baixinhas. É, mamãe, que... O microfone caiu dentro do barril do pancadinhas. É bom, põe isso mais alto. Eu é que não posso falar muito alto, que a minha maréia ainda está
0: na cama.
1: A dormir. E se fizer muito barulho, ela pega naquela colher de pau que está ali.
0: Vai para a casa
1: e
0: do
1: ela racha-me os cornos. É bom, põe isso mais alto. Poxa, bom, é preciso dizer aqui deste lado do mundo que isto está baixinho. Põe isso alto.
0: Às vezes, eu compreendo o que estás a dizer, amigo Camacheiro, mas às vezes isso tem a ver com as gravações. Quando a gente tem as músicas da internet, elas têm o seu próprio volume. Não conseguimos pôr mais volume, é como elas estão, não é? Às vezes são músicas ao vivo e isso tem a ver com as gravações, como eles põem no YouTube. Não tem nada a ver com o volume aqui está sempre no mesmo, varia. É das músicas. Mão, pela manhã de Moria, eita camelinha, que ranquinha que vai ali da orelhinha de São Miguel. Então esta vai para aqui, Marco Temes. Tanta terra para cavar. Vou-te pôr a cavar, Camacheiro. Dá-lhe.

É verdade, e nosso amigo, esta música para o nosso amigo Camacheiro. Não sei se na América, aqui na Europa, existe o WD-40, que é aqueles lubrificantes. Se o seu arado tem ferrugem, aconselho comprar um frasco de meio litro. Ah, amigo Camacheiro, isto é uma vida, não é? O que interessa é que a gente estamos aqui a dar o nosso tempo. É voluntário, não é? Mas isso não foi uma reclamação, isso foi uma forma carinhosa de dizer que vocês estão a ouvir. Seu amigo. Eu sinto a energia das pessoas, não preciso dizer nada, eu sinto energia nas suas palavras. Mas muita energia nas suas palavras tem o nosso Nuno Franco. Boa tarde, amigo, amigo Calaça. Uma continuação de uma boa emissão. Se for possível, passe aí uma música à sua escolha para todos nós. Um abraço. Abraço, amigo Nuno Franco. Então bem, esta é um português imigrante, como todos nós. Eu acho que já não sou um imigrante, não é? O que é que vocês acham? Já estou aqui com a minha inglesinha, já há 22 anos juntos. Tenho dois filhos nascidos aqui. Já não me lembro da Madeira. De vez em quando lembro, quando há as notícias, quando há mau tempo que o avião não consegue aterrar. E sinto-me aqui em casa. Não tenho aquele sonho de um dia voltar. Voltar para onde? Isto aqui é a minha terra. A minha terra agora é Eastbourne, Inglaterra. Isso faz de mim o quê? Fica ao vosso critério. Vocês que pensam, dizem-me alguma coisa. Imigrante.

0: Caramba, vais enriquecer com os ingleses.
1: Olha lá, tinha água!
0: Não vais enriquecer com os ingleses, vais enriquecer se trabalhares. Então vai para ti, Marco Denis, Vale da Povoação. Vale da Povoação é uma zona de São Miguel onde tem aqueles buracos no chão, onde se cozem aquelas comidas, o melhor cozido português, que é cozido no, com o calor dos vulcões.

Aqui o nosso amigo Eduardo nos manda-nos uma foto que ele parece que está num piquenique. A Fernanda, coisas que a tua mãe está a trabalhar. Olha, eu estou a ver aqui na foto que ele mandou, uma mão e duas chávenas, uns biscoitos branquinhos e outros com chocolate. Ou seja, onde está o outro ator? A outra chávena para quem é? De quem é? Hã? Ah, tenha cuidado. Amigos, assim, vamos continuando. Vamos à festa Maria. Eu tinha muita música. Há músicas que, como hoje é domingo, não se pode pôr, não é? Mas eu, se calhar, para o próximo sábado, vou fazer um 90s show. Sábado à noite, músicas daquele tempo. Quem sabe? Vamos lá ver o que se passa. Para agora, vamos à festa.

0: Vamos à festa, Maria. Será que há festa todos os dias na sua casa? Ou é só o fim de semana, amigo Camacheiro, que há festa? Só os sábados ou domingo de manhã? E então, o nosso amigo Camacheiro, manda-nos aqui uma mensagem. Vamos lá ver um vídeo, aliás.
1: Oh, calhaça, o Capitão Pancadinha ainda está trabalhando.
0: Está hoje.
1: Vi-lhe ali embaixo, num alojo de rosa, a comprar aquelas mangarenhas pequenininhas, muito fininhas, que é para ele meter no barril, e nem precisa sujar coco. Vem direitinho, direitinho à boca.
0: Já são direta.
1: Esse capitão é mentiroso. Ele não está a trabalhar. Um abraço, boa missão. Isto é na brincadeira, não leves a sério. Um abraço.
0: Cuidado com a condução, que às vezes passam os viados na estrada. Mas viados já muito por aí. Não, o capitão mandou uma mensagem. Ah, já mandou. Ele já disse. Não, ele acho que está a trabalhar na fazenda. E para a semana também o Joca Laça. Eu tenho poucas uvas no meu terreno. E se calhar vai-me dar aqui para aí, sei lá, uns 6 litros de mostro. E então vou fazer vinho afogado. Então, quando o Pancadinha vir aqui embaixo, leva um quarto de litro daquela pomada. Ai, até... Ele até, sabes que ele começa a dançar com aquele pé no chão, a fazer buracos no chão. Ele dança como o Michael Jackson. Então vamos, com esta música, fazer uma viagem, com certeza, aonde? Aos Açores, com o nosso amigo Eduardo Morato.

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1: Não dá tempo de nada, amigos. E chegamos aqui ao fim de mais uma emissão do Jokalassa, para a semana a mais. Para a semana, um bocadinho, não vai poder estar aqui. Um dia destes ele aparece aqui. De vez em quando ele aparece aqui nas minhas emissões. Obrigado a todos os nossos ouvintes, especialmente aqueles que nos mandaram a mensagem e que nos fizeram saber. Nomeadamente, nosso Duarte Pretelo, Camacher de Boston, Duarte Araújo, Nuno Franco, Paulo Muniz, Manuel Santos, Nelly Rocha, o Gena Andrade, Paulo Freitas e todos os que estavam aí em online. Então vamos ficar com esta última música, porque logo a seguir vai entrar a nossa Maria Sousa, a sua missão especial. Maria, logo que esta música acaba, eu vou desligar o Sam e podes entrar, ok? Amor a Portugal, do nosso amigo Saga. Eu gosto muito desta música.

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Olá, bom dia, boa tarde, boa noite a todos os ouvintes aqui da Rádio Cantinho da Madeira. Sejam todos muito bem-vindos aqui à minha emissão Hora Latina, diretamente da Ilha de Jersey, para os quatro cantos do mundo. Vou estar aqui na vossa companhia até as 4 horas, às 16 horas, com muita música e também, não se esqueça, Madeira em Jogo, de volta hoje à antena da Rádio Cantinho da Madeira. E Madeira em Jogo vai estar no ar entre as 15, desculpa, às 14h30 e 15h30. Vai estar uma hora aqui com umas perguntinhas sobre a nossa Madeira. Espero e comece a pôr o seu celular, ou o seu iPad, ou o seu computador na mão para navegar e buscar as respostas certas. Muito obrigada a todos vós por a vossa companhia. Desde já quero agradecer ao meu colega Joe Calassa, que acabou de fazer a sua excelente emissão. Obrigada, amigo. Continuações de uma excelente tarde de domingo para ti e tua família.

E vou começar a dar as boas-tardes aos nossos ouvintes de Portugal, Continental, Madeira e Açores. Muito bem-vindos aqui à Rádio Cantina Madeira e à minha emissão Hora Latina, diretamente desde a Ilha de Jersey. Neste momento são as 13h21, hoje é dia 23/8/2026. Neste momento aqui na Ilha de Jersey está 22 graus. Está ótimo. Nem está muito calor, nem está frio. Está ótimo para dar um passeio à beira-mar. Obrigada a todos vós pela sua preferência aqui na melhor rádio online, Rádio Cantinho da Madeira. 20 anos na vossa companhia.

Eu agora vou dar aqui um pulinho à salinha de chá aqui da Rádio Cantinho da Madeira e vou dar as boas-tardes para Madeira Sopexe, Dona Fátima, e o espírito da sua clientela que está ali no Madeira Sopexe, em Londres. Uma excelente tarde de domingo e agora uma boa semana para todos vós. Também vou cumprimentar a minha amiguinha e colega Isabel Santos. Isabel Mendoza, se é que é. Que Santos. Boa tarde, amiga, para ir para Ganze. Já não sei se ela está em Ganze, se está na Madeira. Ou está em Ganze ou está na Madeira, porque ela pôs este dia um vídeo na Madeira. Estou confusa. Seja onde estiver, uma ótima, abençoada tarde de domingo para ti, amiga, e toda a tua família. Um grande beijinho. Também quero agradecer a todos os amiguinhos, os ouvintes que me mandaram mensagens a perguntar se já estava melhor. Muito obrigado pela sua, por seu carinho, pela sua preocupação. Já estou bem, graças a Deus. Isso é como o mal da traça dá e passa, mas no domingo estive mal. Estava vendo as coisas pretas. Mas já estou melhor, graças a Deus. Domingo e segunda passei quase todo o dia na cama, com dor de estômago e mal disposta a vomitar. Mas graças a Deus, já passou. Bicho relas, nunca vi dizer que bicho relas nunca morre. Ah, pois é. Ai, aqui Maria Sousa, para muito. Mas que me deitou abaixo? Sim, me deitou. Tive saudade de vocês? Sim, tive muitas saudades de vocês. Mas quando não se pode, não se pode. Mas eu estou aqui, forte e firme, com muita música para todos vós. Obrigado pelo vosso carinho. Vamos aqui. Também vou cumprimentar a todos os ouvintes que estão nas várias aplicações que a nossa rádio tem disponíveis, nos quatro cantos do mundo. Bom dia, boa tarde, boa noite, feliz domingo ou feliz segunda-feira para vocês. Não sei onde estão à escuta. Obrigada por sua companhia. Vou ir aqui também ao meu mensageiro cumprimentar. Já vou cumprimentar o nosso ouvinte, o Sr. Manuel Santos Santos, da França. Boa tarde, amigo. Obrigada por sua companhia. Feliz domingo para si e toda a sua família. Também vou cumprimentar a minha amigaça, a nossa ouvinte, Eugênia Andrade. Boa tarde para ti e para o Isidro e para a Luna. Um grande beijinho para vocês, com votos numa excelente tarde de domingo. Daqui de Jersey vamos para Londres. Vou cumprimentar o nosso ouvinte e amiguinho Duarte Petrello, lhe desejando uma excelente tarde de domingo, que ele já deve estar quase a começar a fazer o vinho. Ah, pois, ele todos os anos, por esta altura, começa a pisar o vinho. Será que ele vai fazer muito? Olha, lembra-te dos amigos deste lado, amigo. É um grande beijinho para ti e cuidado com a latinhas. Olha, as latinhas d'água, muito exagerado, não presta. Cuida-te, amigo. Beijinhos. De Londres vamos para Boston. Bom dia, nosso amigo e queridos amigos, Lucinda e Lúcio Valente e sua família. Lhes desejo uma excelente tarde, um excelente bom dia, que lá ainda é bom dia. Obrigada, amigo, por sua companhia. E vou ir aqui aos amigos da Rádio Cantinho da Madeira. Vou cumprimentar a nossa ouvinte, Elsa Souza, que está à escuta da Rádio Cantinho da Madeira desde Crowley. Beijinho para ti, amiga. Feliz domingo para ti e toda a tua família. Mais um beijinho para Eugênio Andrade. Também mais um beijinho para nosso capitão Pacadinhas. E para todos, neste momento estão 17 ouvintes aqui nos amigos da Rádio Cantinho da Madeira. Feliz domingo para vocês. E obrigada pela sua preferência aqui nesta maravilhosa e excelente rádio. RCM, Rádio Cantinho da Madeira, 20 anos na vossa companhia. Se não fosse vocês, a Rádio Cantinho da Madeira não estava aqui já há 20 anos a vos levar música, saudades, para
para os quatro cantos do mundo, para todos os imigrantes. Isto é uma rádio madeirense feita por portugueses para vocês, com muito carinho e amor aos nossos imigrantes, mas também à nossa rádio Cantinho da Madeira. Acho que já está tudo cumprimentado. Vou dar as boas-tardes à nossa ouvinte, minha amiguinha Sónia Rodrigues, da Ilha da Madeira. Feliz domingo para ti, amiga, para toda a tua família. Obrigada por sua companhia aqui na nossa rádio, primeira rádio da Madeira, RCM. Também temos que dar graças, dar muito obrigado ao nosso César Camacho por abrir esta grande rádio e ter esta grande família nos quatro cantos do mundo. É também da Madeira, vamos correndo, vamos agarrar o avião, vamos para França. Vou cumprimentar a minha amiguinha, a minha linda amiguinha, Noemi da Fonte, e o seu esposo José e toda a sua família, lhe deixando uma abençoada tarde de domingo, uma abençoada tarde para todos vós. Obrigada por vossa companhia. E vocês estão prontos aí para o primeiro tema? Já puseram os patins? Isto hoje vai a voar aqui na Rádio Cantinho da Madeira e na minha emissão Hora Latina. E vai aqui o primeiro tema para os quatro cantos do mundo, para todos os portugueses, com muito carinho da minha parte e com muito amor, com muitas saudades vossas. Vai um novo tema de Angie, um português. Pois é, há um português em cada esquina do mundo. Está aí, Portugal. Então, este tema para vocês, o meu primeiro tema da minha missão Hora Latina, diretamente desde a ilha de Jersey.

E acabávamos de ouvir este lindíssimo tema de Diandji, um português, e foi para todos os portugueses espalhadinhos nos quatro cantos do mundo. E vou cumprimentar mais ouvintes que me fizeram saber que estão à escuta. Vou cumprimentar o nosso ouvinte e meu amiguinho Duarte Araújo, daqui da Ilha Jersey. Penso que esta hora ele já acabou de trabalhar. Bom descanso, amigo. Também mereces. Este aqui é trabalho, trabalho. Quando se tem um pedacinho, devemos aproveitar de passar com a nossa família. Obrigada, amigo, por tua companhia. Uma feliz tarde de domingo para ti, para a Fernanda e para os teus filhotes. Obrigada pela tua sintonia. E daqui de Jersey vamos para Londres. Vamos dar boa tarde, boas vibras à minha colega e amiguinha, à nossa locutora Maria de Freitas. Boa tarde, minha linda. Espero que esteja tudo bem contigo e com tua família. Com votos de uma excelente tarde de domingo e uma abençoada semana para ti, minha linda. E que pronto, pronto estejas no teu lar, que já basta estares aí. Não que esteja maltratada, não, mas não é como o nosso lar. E um grande beijinho já de saudades tuas. E já que a nossa Maria de Freitas está aqui na sintonia da Rádio Cantinho da Madeira e na escuta da minha missão, antes que ela fuja, vou dedicar este tema somente para ti, meu amor, minha coisa mais linda, amiga do meu coração. Vai com muito amor da minha parte para a nossa Maria de Freitas e sua família.

Acabamos de ouvir este lindíssimo tema, este tema romântico, é Mujer, e ele diz que se tivesse nascido outra vez, que escolheria esta mulher. E é isso que digo, se tivesse nascido agora, escolheria a amizade, o amor e o carinho da nossa locutora e minha amiga, Maria de Freitas. Obrigada por seres a pessoa que tu és. E vocês estão prontos aí para dar um pasinho de dança? Ah, pois, vai aqui. E o próximo tema vou dedicar para as ladies, às mulheres primeiro. E vai para Sónia Rodrigues, Noemi da Fontes, Lúcia Valente, Eugênia Andrade. Quem mais que está aqui? E para todas, também vai para Elsa Souza, que está no grupo, e todas as meninas que estão à escuta da Rádio Cantinho da Madeira, neste momento, este tema também vai para vós, também para a nossa Maria de Freitas. E o tema diz: No Balanço do Amor. Ah, pois, costumo dizer, conforme o canto, conforme o baile. E este tema vai da minha parte para vocês, com muito carinho. Então vamos dançar aqui uma kizomba. Aqui na Sonda Rádio RCM.

E acabamos de ouvir este lindíssimo tema de No Balanço do Teu Amor, uma lindíssima kizomba. Amo este tema. E quando ouvi este tema, disse: mas que coisa mais linda para estar ali com o nosso amor, com a nossa cara metade e dançar, claro, e espremer ali algumas partes que não se pode espremer em público. Pois não, temos que ter sanidade, não é? E este tema foi para as meninas que estão a fazer companhia. E vou cumprimentar a nossa Paulinha Muniz. Grande beijinho para ti, linda. Espero que esteja tudo bem contigo, com o teu esposo António, toda a tua família. E desejo uma boa semana. Obrigada por tua companhia. Também vou cumprimentar o nosso ouvinte e amiguinho Mário Rodrigues. Um beijinho para ele e para toda a sua família. Com uma excelente semana. E vou aqui, não sei se tem mais, tem também a nossa Paulinha Freitas de Crowley. Um beijinho para ti, amiga, com votos de uma excelente tarde de domingo. E agora para os meninos. Ah, os meninos também têm direito a um tema. E eu vou pôr, e como os meninos gostam mais de velhinhos, também aqui o novo tema de DJ Monkey, Belinho da Madeira. E este tema vai para Mário Rodrigues. Também vai para Duarte Araújo, o nosso locutor, meu amigo Joe Calassa, que acabou de fazer a sua missão. Lúcio Valente, o senhor Manuel Santos Santos, Duarte Petrilo. E para todos os meninos, também vai para o José, a cara metade da nossa ouvinte e amiguinha Noemi da Fonte. Para todos os meninos que estejam à escuta da Rádio Cantina Madeira, vamos então dar aqui um passinho de dança, Belinho da Madeira. E também vai para o meu amigaço Isidro, cara metade da nossa Eugênia Andrade. Vamos lá então. Estão prontos? Passinhos prontos? Dançar aqui um bailinho da Madeira ao som da Rádio Cantinho da Madeira.

0: E acabamos de ouvir Bailinho da Madeira, na voz do DJ Monkey, para os meninos. E vamos aqui começar com as dedicatórias. E a primeira dedicatória, de quem é? De quem é? O nosso amigaço, Duarte Petrello. Vamos aqui ouvir o áudio que ele enviou.
1: Sousa, um feliz muito para si e a família deste lado, uma boa missão aí da Latina, com o qual se acabou agora, onde teve o Kiko, teve o Emanuel, depois teve o João Camacho, depois já à tarde quem teve, aos Nandemónios, depois teve a noite a Anitta, Sousa, e então um tema para a nossa Maria Freitas, a melhorzinhas, para o Nelo Rocha, e para aquelas pessoas que estão todas doentinhas, e também está doente, e estou ficando doente, está uma viandelha tinha de água, estou ficando doente também. E uma música de parabéns, acho que é uma senhora que faz anos hoje, que também está a telefonar, se não. E para aquelas pessoas que fazem anos hoje, jogue-se um bocadinho, vai lá que o homem da Latina joga o copo tem um bocadinho, sempre à escuta. Obrigado.
0: Obrigada aí, amigo. Depois ponderei então o tema de parabéns para todos que estejam de parabéns hoje, 23 de agosto. Olha, por si acaso, minha mana mais velha fez ontem 72 anos. Mas como ela não está à escuta, não vou passar. Se não está à escuta, as pessoas não estão à escuta, não vale a pena estar a passar os parabéns porque não estão a ouvir. E não faz sentido passar um tema se não estão a ver. Mas passarei o tema então do nosso Pancadinhas de Parabéns a seguir. Olha, vai ir aqui e vou passar dois temas, mas vou passar três. Vai aqui então o primeiro: Era Amor ou Era Balada? Depois vamos ouvir O Baile das Velhas. O que será que as velhas vão fazer? Não sei. Vamos, temos que ouvir o tema e depois ver o que elas vão fazer. E depois vou passar uma desgarrada com o nosso amiguinho, gosta muito de desgarrada. Então vai aqui, Era Amor ou Era Baile.

E acabamos de ouvir esta linda desgarrada na voz de Cristiana Sá e Liliana Oliveira. Foi uma coisinha picante, não foi? Mas de vez em quando, picante é bom para alegrar o dia. Vamos ver aqui se está mais alguém que esteja aqui a escuta. Vou cumprimentar a minha colega e amiguinha, Isabel Mendoza. Um grande beijinho para ti, com votos de uma excelente tarde de domingo para ti e toda a tua família. Obrigada por tua companhia. E vamos aqui. A nossa Paula Muniz pediu um tema para todos os ouvintes, com votos de uma excelente tarde de domingo e uma boa semana. E então vai aqui um dos novos temas de José Malhoa. Ela está pirada. Nós todos estamos esperados, mas é para a nossa RCM. Então vamos ouvir o tema de parte da nossa Paulinha Meniche.

Acabamos de ouvir José Malhoa. Ela está pirada. Nós somos piradas, mas somos maravilhosas, somos poderosas, e temos os homens todos arrastadinhos atrás de nós, porque por onde passamos, nós deixamos brilho e cega aqueles, os nossos homens, não é? E então este tema foi de Paulinha Muniz para todos vós, com votos de uma excelente tarde de domingo. E vamos com a próxima dedicatória, que vem de parte do Sr. Manuel Santos Santos. E ele me enviou uma mensagem que diz assim: boa tarde, amiga. Maria, queria ouvir Paula Pires com o tema É Tão Bom para Todos. Boa missão daqui de França. É tão bom estar aqui na vossa companhia, vocês na minha e eu na vossa. E aqui na companhia da Rádio Cantinho da Madeira, não há companhia melhor. Obrigado, amigo, por sua participação. Continuações. Boa tarde de domingo. Então vamos ouvir Paula Pires. É tão bom.

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E acabamos de ouvir este lindíssimo tema, Agarra o Ritmo, Puxa, Puxa. E estou quase mesmo. Falta 4 minutos para entrar Madeira em jogo aqui na Rádio Cantinho da Madeira. Umas perguntinhas para vocês, pôr vocês à prova. Ah, pois não sou eu, que também casco aqui a minha cabeça a buscar estas perguntas, estas respostas que quero que vocês me deem. 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Uma excelente tarde de domingo para vocês. Obrigada pela sua sintonia. Vamos aqui também, vou cumprimentar ao nosso ouvinte, a nossa ouvinte São Silva de Londres. Um grande beijinho para ela e toda a sua família, com votos de uma excelente tarde de domingo. Também vou cumprimentar o nosso ouvinte e meu amiguinho Paulo Rodrigues de Londres. Um grande beijinho para vocês e com votos de uma excelente tarde de domingo. E agora vai ir este tema que vou dedicar. E eu tenho aqui e já me fugiu. Ah, pois, e tinha aqui um tema que era para pôr aqui. Olha, isto desapareceu. Olha, vou pôr este tema de Ritmo no Teu Olhar para todas vós e já vem com Madeira em jogo.

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1: Então vamos entrar aqui, Madeira em Jogo, para todos vós pôr a vossa inteligência aqui à prova. Não há perguntas muito difíceis. É fácil, este já tinha para a semana passada, como eu não fiz emissão, vou fazer hoje. Semana passada foi a festa do monte, não foi? O Raial, lindíssimo, na nossa Perla do Atlântico, nossa Ilha da Madeira. Então hoje, as perguntas é sobre coisas do monte. Mas antes de começar, Madeira em Jogo, quero dar os parabéns ao nosso amiguinho, Paulo Rodrigues, que fez anos esta semana. Muitos parabéns, amigo, e desejo-lhe muitos anos de vida, com muita saúde, porque o resto vamos atrás e juntamente com as pessoas que você mais ama. É isso que eu desejo do fundo do coração. Parabéns. A seguir, vou pôr um tema de parabéns para si. Minha irmã também fez ontem, mas como ela não está à escuta, não vou dedicar o tema para ela. Não tem nada, só tem quem está à escuta. Então, vamos aqui à primeira pergunta. Vocês estão prontos? Prontinhos? Já tem a sua caneta, o seu telefone aí à mão, o seu tablet ou o seu PS para navegar e buscar as perguntas? Pois então, aqui está a primeira pergunta de Madeira em Jogo. Hoje, 23/8/2026. Neste momento são as 14:35. Então vamos com a primeira pergunta. O Motel Palace, o Palace Hotel, localizado no Monte, no Funchal, foi inaugurado no ano? Quero saber, depois já vou dar as perguntas para vocês responder. E é propriedade e foi adquirida em 1897 por Alfredo Guilherme Rodrigues, que mandou construir o palacete e adotou a unidade. E eu quero saber qual foi o ano que foi inaugurado o Hotel Palace no Monte. Resposta A, 1910. Resposta B, 1904. Resposta C, 1915. Espero para a sua resposta. Tem 10 minutos para responder e supor aqui no dia de hoje, em frente, aqui neste lindo jogo que é a Madeira em Jogo. Aqui na rádio Cantinho da Madeira. E vamos aqui com a próxima dedicatória. Mentes, fico à espera da resposta. Vou responder outra vez. Vou ler a pergunta. O Mount Palace Hotel, localizado no Monte, foi no Monte Funchal, foi inaugurado no ano de 1910, 1904 ou 1915. O proprietário foi adquirida em 1897 por Alfredo Guilherme Rodrigues, que mandou construir isto aqui, mandou o palacete e adotou a unidade. Então, fica aí a resposta. Já tenho aqui uma resposta certíssima. Mas vamos aqui com a próxima dedicatória, que vem de parte do nosso ouvinte, Duarte Araújo, vamos aqui ouvir o áudio que ele nos enviou.
2: Bom dia, Maria Zé, Maria Souza. Está tudo bem consigo? Está melhorzinho? Falar que estava doente, não sei se é verdade ou não, mas deve ser. A rápida de melhores para si e para a nossa Maria Freitas, nossa Maria Zinha da Grécia, nossa Maria Zé Mendonça. Vai para todas as Marias e para todos, quem está debilitado, vai para todos, uma música para todos. Pode ser aí uma do. Pode ser o Mário Freitas, Madeira Linda. E a segunda, para o nosso gosto, quem fizer anos, bem meus parabéns. Jogue-se, que eu vou para casa. Oi!
1: Obrigada, amigo. Sim, tive doente, teve com dor de estômago e mal disposta no domingo e segunda-feira passada. Mas isso é como o mal da traça. Daí passa. Já estou bem, graças a Deus. Mas tive a rasca. Ah, teve. No domingo acordei. O pouco que dormi, do sábado para o domingo, eu acordei a tremer, parecia várias verdes. E tive que chamar o meu marido para me dar mais um cobertor, que estava. Não conseguia controlar. E tremia, tremia, tremia. E não conseguia levantar. Mas já estou bem, graças a Deus. Obrigada a todos vós por vossas mensagens. Olha, então vem aqui o primeiro tema. Miro Freitas, Madeira Linda. Sim, a nossa Madeira Linda. É maravilhosa. Olha, por si acaso, tenho uma senhora que trabalho. Ela esta semana está na Madeira. E ela disse, mandou uma mensagem a dizer que estava lá. E mandei-lhe uma mensagem a dizer boas férias. Que ela estava no lugar mais lindo do mundo. Da linda, linda ilha do mundo. E ela disse-me assim: com certeza, Maria, não me apetece sair daqui e só quero ficar na tua ilha. É uma coisa lindíssima. E a nossa Madeira é lindíssima. Então vem aqui Miro Freitas, nossa Madeira linda. E depois vai o tema em espanhol: Muy buenos días, lluvia y bendiciones. É bom dia com muitas bênçãos para todos vós. E vai de parte do nosso amiguinho e ouvinte, Duarte Araújo.

0: coração.
1: E é isso que desejo a todos os ouvintes aqui da Rádio Cantina Madeira. Boa tarde, que caia bênçãos na todas as suas vidas e nos seus corpos, que restabeleça todos os seus corpos e que fique são e com muita felicidade. É isso que desejo para todos vós.

E acabamos de ouvir este lindíssimo tema. Muy buenos días, lluvias de bendiciones, que foi de parte do nosso ouvinte, Duarte Araújo, para todos vós. E vamos aqui então com a resposta. E o Mount Palace Hotel, localizado no Monte Funchal, foi inaugurado no ano de 1904. A propriedade foi adquirida em 1897 por Alfredo Guilherme Rodrigues, que mandou construir o palacete e adaptou à unidade. Então, foi a resposta C, B, desculpe. Resposta B, certíssima. E quem acertou foi a nossa Noemi da Fonte. Parabéns, amiga. 2 pontos para ti. É, que estamos na segunda semana. É, então, 2 pontos. Na próxima, não poderás participar. Ah, tens que esperar não para a semana. Porque para a semana não vou poder fazer emissão. Nem no domingo, nem na segunda. O meu príncipe, a minha filhota, chego aqui na quinta-feira e no domingo temos o party do netinho e do avô, porque o meu husband, o meu marido, faz anos na segunda-feira. Como na terça é dia de trabalho, vamos então festejar no domingo. Vem a família toda para aqui para a minha casa e por isso não vou poder fazer a minha emissão. Se tiver algum colega que queira fazer o meu lugar, eu agradecia. E na segunda-feira, pois está claro, o dia de anos do meu marido, vamos todos com o rabo no ar para a festa portuguesa, que começa agora na quinta-feira. É, houve a festa de portuguesa aqui na Ilha de Jersey. Talvez, já falei, ainda não me deram resposta, mas talvez no sábado vou estar fazendo lá um live para a rádio. Mas ainda não está nada combinado, ainda não falei tão pouco com o meu gestor. Estou à espera de resposta se posso fazer ou não. Se puder fazer, estarei lá no sábado para vocês verem a loucura, coisa mais linda. Aqui na Ilha de Jersey, a festa dos portugueses, como a população daqui de Jersey, não só portugueses, é polacos, é coreano, é toda a raça, está lá a celebrar gastronomia portuguesa, música portuguesa, aquilo está levando a poeira, que coisa mais linda. Vou tentar fazer um live lá, mas tenho que ter permissão do diretor. Já pedi e estou à espera. E depois falarei então com o meu gestor, César Calamacho, para combinarmos a hora e se ele também me dá permissão, porque isto não é meu, mas tendrei todo o gosto de compartilhar com todos vós, todo o povo português, nos 4 cantos do mundo, a grande festa portuguesa aqui na Ilha da Madeira, aqui da Ilha de Jersey. Não é da Madeira. E para vocês verem como é. E quem sabe para o ano estarei aqui neste grande evento no último fim de semana de agosto. Festa portuguesa na Ilha de Jersey. E vai estar Márcio Amaro, vai estar Ana Karina, vai estar o grupo folclórico da minha linda freguesia. Ah, que coisa mais linda. Ah, isto mesmo. O grupo folclórico da Calheta vai estar aqui convidada. E também está a minha linda prima, que vai dançar também desse grupo. E vai estar um DJ e com muitos cantores aqui da ilha. Por isso não falta aqui os que estão aqui a residir na Ilha Jersey, que estão em Londres, que estão em Guernsey, venha se divertir connosco aqui à festa portuguesa. Mas não se esqueçam que dia 7
de novembro, os caminhos vão dar à festa de São Martinho, com muitas novidades, mas com um cantor vindo diretamente de Portugal continental, Pedro Miguel. Por isso não faltem, está quase, quase, quase a sair as entradas. Aqueles que queiram vir, pode comunicar com o nosso Duarte Caetano ou através dos locutores que residem aqui na Ilha Jersey, que sou eu, Maria Sousa, também o meu colega, o Docinho, Ricardo Cassiano, também o Kiko Pires. Pode comunicar que nós vamos ter entradas para vender. Por isso, não falte, dia 7 de novembro. E vamos comer ali umas castanhinhas assadas. Ah, pois, é bem bom. E vamos então aqui. Quem acertou foi a nossa queridíssima ouvinte, e amiga Noemi da Fonte. Acertou no, na resposta 1800, 1904. Parabéns, amiga. Eu vou ver aqui, porque eu acho que é o meu colega. É sim, senhor. O meu colega Rui Serrão está no grupo de amigos da Rádio Cândida Madeira. Muito bem-vindo, amigo e colega. Uma felicidade para ti, para Anitta, para a tua cara metade e uma boa semana. Obrigada por tua companhia. Também vou cumprimentar a minha amiguinha, nossa colega, que a partir das 18 horas vai estar aqui também em missão, Dona Olga Santos. Continuações de uma excelente tarde de domingo, amiga. Obrigada por sua companhia. E agora, uma boa missão para mais tarde. E vamos agora com a próxima pergunta. Vamos aqui. Isto aqui tem que sair de um lado e ir para o outro. Ah, pois isto é assim. E a próxima pergunta é a seguinte. Os famosos carros de cistos do Monte, na Madeira, não tiveram um ano de inauguração oficial, surgiram por volta de. E é isso que quero saber. Em que ano surgiu os cistos do Monte? E a pergunta que quero saber é: primeira, resposta A. 1975, resposta C, 1878, ou resposta C, 1850. E vou continuar

Resposta B, 1878. Ou resposta C, 1850. E 850. Assim é que é. Já estou ficando confusa. Então fiquei as perguntas e as respostas que quero de vocês. E vamos aqui, continuando, a próxima. Vou para aqui um tema e já venho aqui por mais uma dedicatória. E a próxima vai de José Melhoa. Não deixe que ela caia. Ah, pois não deixe que a sua princesa caia no chão. Não, senhor. É melhor você cair que a sua princesa, não é? Então corra e agarre no seu colinho a sua princesa, a sua rainha, a sua amada, o seu amor, a sua cara metade. Está bem aqui um dos novos temas de José Malhoa para todos vós. Obrigada pela sua companhia, para a sua participação no Madeira em Jogo e continuação de uma excelente tarde de domingo.

Olha, já que está aqui este tema vai direitinho para o nosso Paulo Rodrigues, o nosso ouvinte, e também vai para todos que estão de parabéns de parte do nosso Pancadinhas, e vai também de toda a equipa aqui da Rádio Cantina Madeira, especialmente da minha, para o nosso Paulo Rodrigues. E depois então vai o tema de José Malhoa, não deixes que ela caia.

E acabamos de ouvir José Melhoa, não deixe que ela caia. E isto está tudo aprumado, está tudo fininho. Ah, estou estimando, isto tudo está a acertar. Parabéns a todos. Mas antes de dar a resposta, vou passar à próxima dedicatória que vem da minha amiguinha Sónia Rodrigues, que ela me enviou uma mensagem a dizer assim: minha querida amiga, quero dedicar um tema a uma pessoa especial que está na escuta. Te conheci no TikTok de Evelyn Bárbara. Não sei se é isto. Aparece-me Evelyn Bárbara, mas não aparece o nome do tema. Espero que seja isto que eu baixei. Se não for, peço desculpa. E depois ela continua a dizer assim: e gostaria de dedicar um tema à minha irmã e ao meu cunhado. O tema: receba as flores que eu te dou com muito carinho e desta irmã e cunhada que os ama. Vai de parte da nossa Sónia Rodrigues para uma pessoa especial, primeiro tema, e depois vai o segundo para sua mana e seu cunhado, e que lhes diz que ama muito eles. Obrigada, amiga, por tua participação. Continuações de uma excelente tarde de domingo. Estava aqui o tema de Evelyn Bárbara. Não sei se é este tema que tu pediste. Se não for, peço desculpa. Mas com te conheci no TikTok, não aparece. Aparece este e outros. E terei isto a calhar.

Eu não sei o que está passando agora com isto aqui, que eu baixei os temas e não consigo. Olha, amiga, como eu não consigo o tema, vou tentar buscar mais uma vez, mas vou-te pôr este. Põe mais um lugar na mesa. Música portuguesa, que vai direitinha, direitinha para a tua mana e o teu cunhado, que é o teu lugar. O teu que vais ir lá almoçar ou jantar. Fazer companhia à tua mana. Então este tema vai para ela. E peço desculpas. Já vou aqui, eu ando para frente e para trás. E não há maneira de conseguir o tema que tu me pediste. Então este tema, entretanto.

E aqui está o tema. Ai, fui ali buscar e consegui. Aqui está o tema. Receba as flores que eu lhe dou. Ela dá flores à sua querida, sua amada mana. E ao seu querido cunhado. E quero dizer que os ama muito. Então, está aqui, receba flores que eu lhe mando.

E acabamos de ouvir Receba Flores que Eu Lhe Mando, que foi de parte da nossa amiguinha e ouvinte, Sónia Rodrigues, para sua mana e seu cunhado. E vamos aqui, vou cumprimentar a minha amiguinha, Susaninha Canha, proprietária do Brasa Grill, na Ilha da Madeira. Exatamente em Santa Cruz, está de férias. 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Amiga, obrigada por tua companhia. Bom trabalho. Muito êxito na tua restauração e no teu supermercado também. É o que desejo, que Deus abençoe a vossa vida. E vamos aqui então. Antes de continuar com mais música, vamos aqui à resposta que eu fiz. Os famosos carros dos cestos do monte na Madeira são da Madeira. Não tiveram um ano de inauguração oficial, por surgiram por volta de 1850 como um meio de transporte público e de mercadorias. Eles evoluíram organicamente a partir de trenhos de carga locais para descer às encostas íngremes até o Funchal, transformando-se mais. E isto aqui fugiu, já vou para trás. Mais tarde, numa tradição turística. Por isso foi em 1850. E quem respondeu certo, vou ver aqui agora para trás, foi muitas respostas certas. A primeira foi a nossa Elsa Souza. Parabéns, Elsa! 1850, certíssimo. Já te vou pôr aqui 2 pontos e a próxima. Não podes participar se aqui. Agora só para a semana. E vamos. Vou pôr aqui um tema. E já venho aqui. Vos com a próxima dedicatória. E vai aqui uma bachata para vocês darem aí um passinho de dança.

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Estejas atentas que já já a seguir já vai a última pergunta de Madeira em jogo aqui na Rádio Cantina Madeira e na minha emissão Hora Latina.

Devo dar as boas-tardes ao nosso ouvinte e amiguinho, Nélio Rocha, daqui da Ilha Jersey. Um grande beijinho para ti, para a tua esposa, para todos aí da tua casa. Uma feliz tarde de domingo. Obrigada por tua companhia.

E acabamos de ouvir um novo tema de Marc Anthony e Jennifer Lopez. E foi para todos vocês. Já estão prontos para a próxima pergunta? Vamos navegar aí, que já já vai para o ar. Mas antes, vou cumprimentar o nosso ouvinte Arlindo Araújo, de Londres. Obrigada, amigo, por tua companhia. Continuações de uma excelente tarde de domingo. Vamos então aqui à pergunta, última pergunta, Madeira em jogo, aqui na minha missão Hora Latina. E já vai, já, já. A imponente escadaria principal do Santuário de Nossa Senhora do Monte, na Ilha da Madeira, tem exatamente. É isso que eu depois vou dizer. Degraus, embora algumas referências locais ou fontes citem por vocês 74 degraus, dependendo de onde se começa a contar a patamares do Adro. E então a resposta que quero que vocês me deem é: quantos degraus tem para chegar ao Santuário de Nossa Senhora do Monte? Resposta A, mil, é Camilo. Resposta A é 65, resposta B, 68, ou resposta C, 74. Fica ao seu dispor então a pergunta: quantos degraus tem o santuário, ou para chegar o santuário da Nossa Senhora do Monte? 65, 68 ou 74 degraus? E vamos aqui com a próxima dedicatória, que vem de parte da minha linda amiguinha e colega Maria de Freitas. Vou buscar ela aqui, que anda perdida. E ela diz assim: minha querida amiga, se for possível, gostava de dedicar esse tema para ti, com muito amor, e para todos os teus ouvintes e os nossos amigos, com muito carinho. E agradeço sempre todo o carinho e apoio que me têm dado. Muito obrigado. Isto sou eu. Votos de continuação de um abençoado domingo. Muito obrigada, minha linda, querida amiga. Beijinhos. E ela quer dedicar para mim, para vós, este lindíssimo tema de Helena Moretti: O coração pirou. Ah, pois, o meu coração pirou por todos vós e para a nossa Maria de Freitas. Obrigada, minha linda, por este lindíssimo tema. Só te desejo muita saúde, porque o resto deste traz e nós corremos atrás. Então vamos ouvir o tema de parte da nossa amiguinha, colega e locutora Maria Freitas.

E acabamos de ouvir este lindíssimo tema de Elena Moretti, O Coração Pirou. E vamos aqui com mais uma. Mas aqui mais uma dedicatória vai de parte do nosso ouvinte e amiguinho. Deixa eu ver aqui quem é. Isto está quase mesmo a chegar ao fim. Mas eu vou pôr aqui mais um pouco até acabar as dedicatórias. Arlindo, Arlindo Araújo, que quer dedicar este tema para todos os ouvintes, com votos de uma excelente tarde de domingo, também para ele, que está ali numa pisticada. Ai, coisas boas, que ele tem aquele em cima da mesa, e eu aqui que ainda não almocei. Ai, isso não se faz, amigo, ele mandou uma foto, tem bacalhau, tem tudo ali em cima da mesa, graças a Deus que Deus abençoe essa mesa, e as nossas também. Estava aqui o tema para lhe dar ali um pezinho de dança. Ah, pois, depois de comer aquelas coisas boas que tem em cima da mesa, tem que dançar um pouco para fazer a digestão. Eu estava aqui, eu vou dançar com ela. Ah, pois, agora já não sei se é com ela, se é com ele. Que dance com quem quiser. Nem que seja com o cabo da vassoura, não é, amigo? Estava aí este tema de parte do nosso ouvinte, Arlindo Araújo, para todos vós.

E acabamos e vou dançar com ela. Foi de parte do nosso ouvinte e amigo Arlindo Araújo. Para todos vós, com votos numa boa tarde de domingo, ou bom dia, ou boa noite. Neste momento já são às 15h42 minutos. E vai aqui já o próximo tema, que vai de parte da nossa locutora e amiga, minha linda amiga, minha linda mana, Maria de Freitas, que ela quer dedicar este tema para todos vós. E ela enviou uma mensagem a dizer assim: minha querida amiga, se for possível, gostava de dedicar esse tema para ti, com muito amor, e para todos os teus ouvintes e os nossos amigos, com muito carinho, e agradeço sempre todo o carinho e apoio que me tem dado. Muito obrigada. Continuações de uma excelente tarde de domingo. E ela quer nos dedicar este tema de Vítor Rodrigues. Não sabe se é o Paulo? Olha, e cá sei quem está mandando é Maria de Freitas. Agora, se é o Paulo, não sei. Vamos ouvir este tema da parte da nossa locutora, amiga e minha mana de coração, Maria de Freitas. Obrigada por tua participação e te adoro, amiga. Beijinhos.

Tenho uma grande novidade para vocês. No sábado vou estar ali, só falta falar com o Cesário. Mas já tenho aprovação para fazer o live na festa portuguesa para todos vós. Por isso, estejam atentos, vai haver mais novidades. Já vou falar com o Cesário. Quero agradecer ao nosso amigo, ao nosso ouvinte, meu amiguinho Duarte Caetano, por esta ajuda, por optar sempre a apoiar a nossa rádio. Obrigada, amigo. E já vou te cumprimentar como deve ser.

E acabamos de ouvir este lindíssimo tema, Vítor Rodrigues. Não sabe se o Paulo vem, pois o Paulo já chegou, que é o nosso Paulo Rodrigues. Obrigada, minha linda, por esta linda música. Eu vou cumprimentar o meu amiguinho Duarte Caetano e Ivone Caetano. Boa tarde, feliz domingo, boa e abençoada festa dos portugueses, boa organização, começa agora quinta-feira. Lá vamos estar apoiando os nossos organizadores, que é o Duarte Caetano e o Sr. Carlos. Bem-aja por o esforço que vocês fazem por fazer este grande evento aqui na Ilha de Jersey, a festa dos portugueses, que já vai há muitos anos, esta festa no fim de agosto. E vamos estar lá todos a apoiar. E como acabei de dizer, falta ainda falar com o Cesário. Eu vou falar com ele, não tinha dito nada a ele, porque queria saber primeiro se tinha permissão. Já tenho a permissão. E Rádio Cantinho da Madeira vai estar lá no sábado, fazendo lives para todos vós. Por isso, estejam atentos. Com mais informações. Já tenho a permissão dos organizadores para fazer a rádio. Para fazer a rádio, não, para fazer lives. E eu para a RCM, vocês não imaginam o carinho que tenho por esta rádio. Obrigada, amigo, também tu tens um carinho muito grande por esta rádio, por os ouvintes. Por nosso César Camacho, para o apoio que tu dás aos nós, aos locutores, que Deus te abençoe a ti e a tua família. E isto estou-me a mencionar, não pode ser. Mas antes de pôr a minha última dedicatória, vou aqui então a resposta. Quantos degraus tem para chegar a Igreja do Monte? Vou ir aqui. E a pergunta é: a imponente escadaria principal do Santuário de Nossa Senhora do Monte, na Ilha da Madeira, tem exatamente 68 degraus, embora algumas referências locais ao fontes citem por vezes 74 degraus, dependendo de onde se começa a contar os patamares do Adro. Por isso, a resposta certa é 68 degraus. E quem respondeu em primeiro foi a nossa São Silva. Parabéns às mulheres, parabéns a todos que participaram aqui neste Madeira em Jogo. Parabéns à RCM por ter a iniciativa de fazer Madeira em Jogo. E sou uma privilegiada de ter Madeira em Jogo na minha missão. Obrigada a todos vós. Vou passar dos temas e depois vou passar um tema para as vencedoras do dia de hoje. Aqui vai então El Micha Lenier Palos Reik, que vem de parte da nossa Susaninha Canha, para todo o auditório da Rádio Cantinho da Madeira. E depois vou dedicar um tema à nossa Susaninha e ao Fernando Canha. Obrigada aos meus patrocinadores de Hora Latina. 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Obrigada a todos vós por a vossa confiança na minha pessoa. E o MAC account está aqui disponível para ajudar aqueles que precisam de ajuda, seja aqui na Ilha de Jersey, seja no Reino Unido,
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Então, vem aqui os dois temas. Primeiro vai El Mica e Linier para os Reik. E eu vou retribuir o tema. E vai então Carol G e Maria Bezerra. Calor! Que calor humano vem aqui na RCM. Obrigada por esse calor, por esse carinho, por essa preferência e por esse grande amor para a nossa Rádio Cantinho da Madeira. Então vamos aqui ouvir estes dois temas.

E acabamos de ouvir um novo tema de Karol G e Maria Bezerra. Já tive o prazer de ver a Karol G, um concerto dela em Londres. Que coisa mais linda! Até hoje foi o concerto mais maravilhoso, mais lindo que eu vi. Foi da Karol G. Para o ano, o Irão, o do Don Omar, também gosto. Eu gosto do Don Omar. Vamos ver então. Vamos esperar para o pro ano. Então, o próximo tema vai para as vencedoras do Madeira em Jogo hoje, domingo, dia 23/8/2026. E as vencedoras foi São Silva, Elsa Souza e Noemi da Fonte. Parabéns a estas princesas lindas da Rádio Cantina Madeira. E então, vou dedicar este tema para elas. Obrigada, amigas, por vossa presença aqui na minha missão. Obrigada pela sua participação no Madeira em Jogo. Obrigada por sua companhia na Rádio Cantinho da Madeira. E então vai a nova versão, Botafogo no Terreiro, de DJ Monkey. E depois, para as meninas, que não são muitas, mas têm. Que são da Boa Ventura, vai Botafogo na panela. E já sei, uma pessoa que está a dançar neste momento é a nossa Jenny Andrade, que ela adora este tema. Tua amiga, agarra que é tudo teu. Vai aqui estes dois temas. Primeiro para as vencedoras do Madeira em Jogo hoje, São Silva, Noemi da Fonte e Elsa Souza. Botafogo no terreiro e Botafogo na panela.

E acabamos de ouvir Botafogo na Panela para todos os ouvintes, mas especialmente para São Silva e a nossa Eugênia Andrade, que são da Boa Ventura. Vou dar as boas-tardes ao nosso ouvinte, meu amiguinho Marco Freitas, que está no grupo de amigos da Rádio Cantinho da Madeira. Muito bem-vindo. Uma excelente tarde de domingo para ti e tua família. E vou pôr outros temas, estes dois penúltimos temas da minha missão. Estou mesmo quase quase a sair, mas não podia sair sem dedicar um tema ao meu amiguinho, nosso amigo e ouvinte Duarte Caetano e Ivone Caetano. E estava este tema da minha parte, da minha família, com muito amor e carinho para vocês. Obrigada pela vossa amizade. Estava aí Lucas e Matheus, o nosso cantor Lucas brasileiro, que estava em Portugal e que partiu precocemente. É assim, por isso temos que gozar a vida. O dia a dia não podemos contar com o dia da manhã, porque amanhã não se sabe. E então vem aqui o tema de Lucas e Mateus, Te Amando em Segredo. E depois para o nosso amiguinho Marco Freitas, e dedico este tema, Fardo do Destino, para ele. Obrigada por todos vós, por vossa companhia. Mas também vai para todos os ouvintes. Vamos ouvir então estes dois temas e já venho de regresso para minhas despedidas.

E acabamos de ouvir Beto Kennedy com o tema Fardo do Destino. E este tema foi para o nosso íntimo amigo Marco Freitas. E assim cheguei ao fim da minha emissão, mais uma emissão aqui na Rádio Cantinho da Madeira. Para mim foi um prazer estar aqui 3 horas e pouco na vossa companhia. Voltarei amanhã com a minha programação Hora Latina. Não se esqueçam que domingo e segunda que vem não vou poder fazer a minha missão. Domingo, porque é o par, tem a festa do meu netinho e do meu marido. Na segunda, vamos celebrar os anos do meu marido ali na festa portuguesa aqui na Ilha de Jersey. Por isso, não vou poder fazer a minha missão. Peço desculpa a todos, mas amanhã estarei aqui na vossa companhia. Hasta lá, sejam felizes. E faça alguém feliz, e faça bem, e não olhe a quem. Um resto de domingo feliz para todos. Bom dia, boa tarde, boa noite. Muito obrigado a todos que estão aqui coladinhos à Rádio Cantinho da Madeira. Que Deus abençoe todos vocês. Uma abençoada semana e sejam felizes, mais que tudo, sejam felizes. E diga quem ama, que o ama de coração. E faça isso e me despode, porque amanhã já não sabemos. E eu vou acabar a minha emissão com o um novo tema de Juicy, Festa na Madeira. Ouça na Madeira e festas. É só escolher para onde ir, que todos os fins de semana temos bailarico na Ilha da Madeira. Um resto de tarde feliz. Até amanhã, marcamos encontro amanhã, segunda-feira, uma boa semana. Aqueles que estão de férias, pós-férias, aqueles que estão trabalhando, bom trabalho. Aqueles que estão a descansar como eu, bom descanso. E quero desejar à minha colega e amiguinha Olga Santos uma boa missão. A partir das 18 horas está ela com notas soltas aqui na Rádio Cantinho da Madeira, a melhor rádio online. 20 anos na vossa companhia. Com muito sacrifício, não é? Não é fácil levar uma rádio, porque tem despesas, mas vocês dão essa força para a Rádio Cantinho da Madeira seguir em frente e estar aqui forte e firme por mais 50 anos. Agora sim, vai o meu último tema: Juicy, Festa na Madeira. Grande beijinho para minhas princesas, um grande abraço para os meus príncipes. Fique com Deus. Tchau, tchau. Fui.

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Boa tarde ou boa noite de domingo, um dia não com muito calor aqui na Inglaterra. E vão ficar na companhia da Olga Santos a fazer a sua missão diretamente de Londres até cerca das 20 ou um pouquinho mais, depende às vezes da disposição. E então vamos continuar com a nossa missão, mas vou cumprimentar os meus amiguinhos que já se encontram aqui na minha companhia. Os amiguinhos de Jersey, o amiguinho Duarte Caetano e sua esposa Ivone Caetano. Um beijinho, amigos, tudo de bom. E continuação de um feliz domingo. A amiguinha São Vieira aqui em Londres. A Fátima Cader, não sei se é em Londres, se é em Jersey. Um beijinho a todos que estão na minha companhia, na companhia do RCM. Também quero agradecer à minha amiguinha e colega Maria Sousa pela sua linda emissão. E um bem-aja mais uma vez para todos os portugueses, pelos quatro cantinhos do mundo, todos que falam a língua de Camões. Agradeço por estarem na nossa companhia. Desejo a todos vós um santo domingo, uma abençoada semana. E vamos então com o próximo tema para todos que estão aqui na companhia da RCM, RCM com 20 anos de idade, não é? E olha a minha amiguinha de coração, amiguinha Eugênia Andrade. Bem, um beijinho, amiga, tudo de bom. E muito obrigada a todos que me desejam uma boa emissão. E então vamos ficar com este tema para todos nós.

E vou cumprimentar mais amiguinhos que estão aqui na minha companhia, o meu amigo e colega Rui Serrão. Uma boa tarde de domingo, junta-se toda a sua família. E o amiguinho e colega Carlos Sousa Londres. Um beijinho, amigo, tudo de bom. E aqui também o amiguinho Jorge Gavina. A todos desejo continuação de um santo e feliz domingo e muito, muito obrigada a todos vós por me desejarem uma boa emissão. Então, o próximo tema vou oferecer aqui a todos que estão na minha companhia, o amiguinho Duarte Caetano e sua esposa Ivone Caetano, um beijinho muito grande. A Fátima Cadere, amiguinha, a minha amiguinha querida São Silva e a minha amiguinha querida também Eugênia Andrade, um beijinho, tudo de bom. O amigo e colega Rui Serrão, o amigo Jorge Gavina e o amigo e colega Carlos Sousa Londres. Então, vai aqui este tema para vós, desejando continuação de um santo e feliz domingo. E divirtam-se, porque é domingo ainda, amanhã é dia de trabalhar, mas não bebem muito, senão amanhã há muita dor de cabeça. E vamos ficar com este tema.

E agora o próximo tema eu vou oferecer aqui à minha amiga e colega Maria Sousa, lhe agradecendo pela sua linda missão que ela terminou de fazer volta das 5 da tarde, mais ou menos a essa hora. Então vai aqui este tema e também vou cumprimentar aqui a amiguinha Ivone Caetano. Um beijinho, amiga, tudo de bom. Um beijinho daqui da Inglaterra para Jersey, não é muito longe, são 30 minutos de avião, é um instantinho. Então vai este próximo tema para a minha amiga e colega Maria Sousa, desejando continuação de um feliz domingo.

E aqui enviar um beijinho aqui à amiguinha Elsa Souza. E ao Carlos. Não consigo ver o sobrenome do amigo Carlos, porque não é meu amigo, não consigo ver o sobrenome. Mas lhe desejo também um domingo muito feliz e à amiguinha Elsa Souza. E vamos ficar com mais um tema para todos nós, desejando continuação de um santo e feliz domingo. Vamos lá dançar um pouquinho.

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0: 23 de Abril, 1936. Criação da Colónia Penal do Tarrafal. Foi neste dia promulgado o Decreto-Lei nº 26.539, que estabeleceu a construção de uma colónia penal no sítio do Tarrafal, na Ilha de Santiago, em Cabo Verde. A prisão era destinada prioritariamente a presos por crimes políticos que devam cumprir a pena de desterro e abrangia um amplo leque de delitos, designados por crimes de rebelião, que abrangiam qualquer desobediência à lei ou apelo à perturbação da ordem pública, incluindo a greve. O campo estava sob a alçada da polícia política e destinava-se a isolar aqueles que o regime considerava subversivos, nomeadamente comunistas, anarquistas e sindicalistas. Em outubro desse ano, chegaram os primeiros prisioneiros, cerca de uma centena e meia de envolvidos na revolta dos marinheiros e na greve geral de 1934. A prisão era apenas um conjunto de barracas de lona dispostas num retângulo com cerca de 250 por 180 metros, sem sombras, água potável ou sanitários, num dos locais mais insalubres de Cabo Verde. Não se tratava de uma simples prisão, mas sim de um verdadeiro campo de concentração, cujo fim era liquidar os opositores ao regime. As péssimas condições de salubridade e higiene, os castigos e violências permanentes a que os prisioneiros eram submetidos e a crueldade dos diretores, dos guardas e dos médicos de serviço tornavam o Tarrafal um verdadeiro inferno, que ficou conhecido como o Campo da Morte Lenta. O campo esteve mais ativo na primeira década de funcionamento, entre 1936 e 1946. Foi encerrado em 1954 devido à pressão internacional, mas foi reaberto pouco depois para receber presos políticos africanos, sobretudo angolanos e guineenses, ligados aos movimentos independentistas. Logo após a Revolução de 25 de Abril, a população da ilha libertou os presos que ainda ali se encontravam. O Tarrafal permanece como um testemunho do caráter repressivo do Estado Novo e ali existe, desde há vários anos, um museu da resistência que pretende honrar o sofrimento dos prisioneiros e a memória dos que ali pereceram. Os Dias da História.
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2: E a primeira dedicatória vem agora aqui do nosso amiguinho Manuel Santos, Santos da França. E o Lanton diz assim: um beijinho, amigo, tudo bom para o amigo e todos os seus familiares. E o amigo diz assim: boa tarde, amiga Olga. Queria ouvir Lourenço e Lorival com o tema Menina da Aldeia para todos da RCM, amiguinhos e ouvintes, e uma boa emissão daqui da França. Muito, muito obrigado, amigo. Tudo de bom e uma continuação de um santo e feliz domingo e uma abençoada semana, porque já estamos no primeiro dia da semana. Então vai aqui o tema para todos nós na RCM e também para o amigo, não é só para nós, também para o amigo.

E agora o próximo tema eu ofereço aqui a todos os meus amiguinhos que estão na sintonia do Rádio Cantinho da Madeira pelos quatro cantinhos do mundo, desejando a todos continuação de um feliz dia de domingo. Com um beijinho muito, muito grande. E aqui vai este tema.

Ei, vou aqui cumprimentar o nosso amiguinho Duarte Pretelo. Anda sempre no meio das latinhas. Hoje é domingo, é preciso cuidar, amigo. Bebendo muita água, depois amanhã vai trabalhar, dá dores de cabeça. Um beijinho, amigo, e a continuação de um santo e feliz domingo. E tenho aqui uma mensagem do amiguinho para pedir temas para os amiguinhos. E para a nossa amiga e colega Maria Freitas. Pois é, a lata rompeu. Um beijinho, amigo. Tudo bom? E continuação de um feliz domingo. E então vai aqui o primeiro tema para todos os doentinhos da nossa Rádio Cantinho da Madeira, de todo o mundo, mas especialmente os que estão aqui sempre na sintonia do Rádio Cantinho da Madeira, especialmente a nossa amiguinha e colega Maria Freitas, desejando as rápidas melhoras. E o nosso Nélio Rocha também desejando as melhoras. Então vai aqui este tema do Diniz Cruz.

0: E agora o próximo tema é para todos os aniversariantes do dia de hoje, desejando um feliz aniversário e também ao nosso amigo e colega Felisberto, que fez ontem, que também ontem esteve a festejar o seu aniversário, mas a sua esposa, a Isabel, e todos os seus familiares. Um beijinho, amigo, e à Isabel, desejando feliz aniversário, e a todos os aniversariantes, um feliz dia de domingo de aniversário.
1: Hoje é um dia especial.

Pois é, liberta. Um beijinho a todos que estão aqui na sintonia do Rádio Cantinho da Madeira, na minha missão. Agradeço a todos vós por estarem na minha companhia e pelo apoio e carinho que todos nos dão nas nossas emissões da RCM. E o próximo tema para todos nós aqui que estão na escuta da rádio.

E agora vou aqui enviar um beijinho à minha amiga e colega Isabel Mendonça, que está nos fazendo companhia. Um beijinho, amiga, e um feliz continuação de domingo junto à família. Está na hora de jantar, não é? Já são as 7 da tarde. Muitas pessoas já estão a jantar. Então vamos agora à Ilha da Madeira, não é? Vamos ficar com o João Costa. Desejando a todos um santo e feliz domingo, mas especialmente à minha amiguinha e colega Isabel Mendonça e à sua maninha Maria José Mendonça, lá na Madeira, desejando também a continuação de um feliz domingo. E vai aqui este tema para as minhas amigas e colegas.

Pois é, um canto da Galícia. E agora vamos ficar com o grupo folclórico, vamos dançar um pouquinho, vamos levantar do sofá ou da cadeira e vamos bailar um pouquinho. Porque um grupo folclórico à madeirense, para todos nós na salinha e no Pleia, agradecendo a todos que estão na minha companhia.

E tenho aqui uma dedicatória da nossa amiguinha São Silva, que ela diz assim: Boa tarde, quero dedicar uma música de boa tarde do Zé Amaro para todos os amigos da RCM, a Rosa Enxertada. Muito obrigada, beijinho a todos e um santo domingo e uma abençoada semana. O meu muito obrigada, amiga, por sempre estar aqui na nossa companhia e pelo apoio que nos dá. O meu muito, muito obrigada. E então vai aqui o tema do Zé Amar Rosa, Roseira Enxertada, para todos os amiguinhos e ouvintes da RCM, que a nossa amiga São Silva dedica a todos, desejando um feliz domingo.

E vou enviar aqui um beijinho à nossa amiguinha Paula Muniz, bem-vinda e um feliz domingo para a amiga e todos os seus familiares. E agora o próximo tema, Let Them Go. Desejo a todos uma ótima semana. Deixe ele ir embora. Let Them Go.

Vou cumprimentar aqui a amiguinha Paula Muniz e a Rita, desejando continuação de um feliz domingo. E vou oferecer então este tema à amiguinha Paula Muniz e à Rita, desejando tudo de bom.

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1: Olá, está aí desse lado no SOS Consumidor? Ótimo! Queremos conversar consigo sobre as férias. Está certamente já a planear as suas férias e faz muito bem. E sabemos que este ano foi tão intenso, tão carregado de stress financeiro, que estamos todos ansiosos pelas férias, diria até pelas merecidas férias. Mas neste quadro de grande dificuldade e de aumento de custo de vida, a maioria dos consumidores não conseguiu, certamente, poupar o suficiente para, enfim, ter aquele destino de sonho, ter as férias de sonho. E muitos estão a ponderar recorrer ao crédito. Porém, no momento que atravessamos, financiar as férias com recurso ao crédito talvez não seja a melhor opção. Poderá ser uma solução muito pouco acertada que vai transformar as férias de sonho num pesadelo para o resto do ano. Por isso, queremos dar-lhe algumas ideias, dar-lhe algumas pistas e, sobretudo, alertá-lo para o seguinte. Se efetivamente o recurso ao crédito é a única solução que tem ao seu dispor, antes de decidir, informe-se muito bem. Compare escolhas, compare respostas do mercado, faça simulações e depois decida da forma mais consciente, sendo certo que este será mais um encargo associado àqueles que já têm. Vamos então às três hipóteses que a DEC considera as menos penalizadoras para o orçamento familiar. Em primeiro lugar, as agências de viagem, na sua grande maioria, disponibilizam já pacotes de férias que são pagáveis em prestações. Portanto, têm um pagamento fracionado que permite pagar sem juros, pelo menos esta é a expressão publicitária, embora seja certo que o valor global de uma viagem com o preço em prestações é mais elevado. Portanto, uma viagem comprada a pronto pagamento é mais barata do que uma comprada em regime de prestações. No entanto, se for verdadeiramente um pagamento, uma prestação sem juros, o que o consumidor deve confirmar de todas as possibilidades, deve tirar a limpo se efetivamente há ou não juros, esta pode ser uma solução interessante para fazer então a sua compra de férias de sonho. Depois, saber que o crédito disponibilizado pelo banco ou pelas instituições de crédito para comprar férias é um crédito sempre com juros, com comissões e com outros encargos, que se vão traduzir em mais uma prestação mensal que terá de pagar juntamente com o que já tem, nomeadamente com o crédito à habitação. No entanto, se optar pelo crédito do banco, saiba que há várias possibilidades também e que há várias ofertas. Os bancos fazem créditos com TA e GIS diferentes, com taxas anuais de encargos fixos globais, por isso deve comparar, fazer simulações e escolher aquela oferta que tiver a menor TA e GIS possível. Finalmente, o cartão de crédito. O cartão de crédito que a maioria dos portugueses tem e que pode ser uma opção simples e prática, porque na verdade o cartão está limitado a um teto máximo disponibilizado pelo banco, chamado plafond, que permite ao consumidor, ou ao seu utilizador, na maioria dos casos, pagar a totalidade do crédito nos 20 a 50 dias seguintes. Portanto, o consumidor pode comprar aquela viagem dividindo a totalidade do pagamento com o cartão em 20 a 50 dias seguintes sem ter juros. Esta é uma opção que poderá ser interessante. Divide esse valor com o cartão de crédito e certamente estará mais facilitado o pagamento, sobretudo será mais leve porque não tem os juros associados. São três caminhos diferentes que merecem a sua avaliação, sendo certo que a DECO está aqui à sua espera. Passe pelo nosso site deco.pt e a equipa de proteção financeira poderá ajudá-lo a tomar as decisões e a fazer a escolha mais acertada para si. Até breve.
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E vou cumprimentar aqui o amiguinho João Faria, bem-vindo, está na companhia da Olga Santos. Um beijinho para o amigo e toda a sua familiar e um feliz domingo. E o próximo tema para todos nós que estamos aqui na sintonia do Rádio Cantinho da Madeira, pelos quatro cantinhos do mundo que falam a língua de Camões. Então vai aqui este tema.

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Eu vou cumprimentar aqui o amiguinho Nélio Rocha, o Duarte Araújo e Fernando Araújo. Um beijinho a todos vós. A minha amiguinha Fátima Batista, desejo continuação de um feliz domingo, uma abençoada semana. E agora, o próximo tema eu vou oferecer aqui a todos que se encontram na minha companhia: o amiguinho Duarte Caetano e sua esposa Ivone Caetano, Fátima Cader, Ação Silva, Eugênia Andrade, Rui Serrão, o meu amiguinho e colega. O amiguinho Jorge Gavina, o Carlos Sousa Londres, amiguinho e colega, Elsa Sousa, o Carlos, a Maria Sousa, amiguinha e colega, Manuel Silva Santos Santos, Duarte Pretelo, o Pancadinhas, a amiga e colega Isabel Mendoza, a Rita, o Paulo Muniz, João Faria, Duarte Araújo e Fernando Araújo, e Fátima Batista e Nélio Rocha, desejo a todos vós uma santa noite de domingo e uma abençoada semana. E este próximo tema para todos vós, agradecendo pelo apoio e carinho.

E uma boa tarde, já é boa noite, ao amiguinho Marco Freitas, desejo continuação de um feliz domingo e uma abençoada semana. E o amiguinho diz assim: amiga Olga, boa emissão, feliz domingo, se puderes, este tema para todos vocês, de Ana Moura, Andorinhas, obrigada, beijinhos. Obrigado também ao amigo, pelo sempre por estar na nossa companhia, na companhia da RCM, a nos apoiar. Muito, muito obrigado. E não é só para nós, também para um amigo. Também tem o direito a ouvir música, não é? Um beijinho, tudo bem. Então vai aqui Ana Moura, Andorinhas, para todos que estão aqui na RCM.

E vou ficar aqui convosco até às 21 horas. Irei fazer 3 horinhas de emissão, onde gosto de cá estar, a fazer aos nossos ouvintes um pouquinho de alegria, não é? E desejar um ótimo noitinha de domingo, um soninho muito chegadinho assim à almofada. O tempo agora já está a arrefecer, já dormimos com mais roupa em cima de nós, não é? Mais cobertores ou coeltre. Um beijinho a todos, então vamos ficar com a Adelina e o Jorge.

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E agora o próximo tema eu vou oferecer aqui ao nosso amiguinho de Bóstios, Lúcio Valente e Lucília Valente, desejando continuação de um feliz domingo, uma abençoada semana, com um beijinho muito, muito grande para todos, a sua família. Eu lhe desejo uma ótima semana. Hoje já é o primeiro dia da semana, não é? Então vai aqui o fadinho da nossa Amália Rodrigues.

muito lindo este fado da Amália Rodrigues. E agora vou cumprimentar aqui a nossa amiguinha na Ilha da Madeira, a Susana Canha, e seu esposo Fernando Canha, desejando um feliz domingo. Então vou oferecer este tema que eu sei que a amiguinha gosta, a Susana Canha, e também para os seus clientes no restaurante, com continuação de um feliz domingo. Com um beijinho e tudo de bom.

Pois é, a minha missão está mesmo, mesmo a terminar. Agradeço mais uma vez a todos vós e este tema é para agradecer a todos que estão na minha companhia, na sintonia do Rádio Cantinho da Madeira, desejando a todos uma feliz semana e cá voltarei quarta-feira, se Deus quiser.

Pois é, assim chego ao fim da minha missão. Mais uma vez, muito, muito obrigada a todos vós. E cá voltarei da quarta-feira, de 18 às 20, por um pouquinho os vossos corações alegres, não é? Com um pouquinho de músicas diferentes. Um beijinho a todos vós, muito, muito obrigado.

Uma noite de bom soninho e uma ótima semana. Então vai aqui este lindo tema, sempre, sempre, é verdade, sempre, sempre estaremos cá na Rádio do Cantinho da Madeira, a rádio mais linda, não é? A primeira online na Ilha da Madeira.

na minha companhia, pelo apoio e o carinho. E cá voltarei quarta-feira, se Deus quiser, das 20 às 22. Desejando a todos uma ótima semana. Um beijinho para todos vós. Fiquem com Deus, sejam felizes e façam alguém feliz.

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0: Bem, cá estamos nós então de regresso, mais uma semana, mais um PT Play, em que estamos todas as semanas no mesmo local, no mesmo horário, a promover, divulgar e levar até ti a boa música portuguesa. Claro está que estamos no início e, como tal, fica prometido que ao longo destas duas horas a melhor música vai passar aqui. A música que tu gostas de ouvir tem passagem obrigatória. Portanto, convido a ficar comigo ao longo destas duas horas.
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A música portuguesa tem sempre muita qualidade. Os artistas que passam ao longo destas duas horas, quer sejam novas vozes da música portuguesa, quer sejam vozes conceituadas, elas passam aqui até porque eu sei que tu gostas de ouvir o que de melhor se faz neste cantinho à beira-mar plantado.

0: Continuamos nesta viagem musical e, por falar em viagem, a ti que vais ao volante do teu automóvel, faz uma viagem tranquila sempre na nossa companhia, até porque a música que escolhemos é para ser, de facto, a boa companhia, neste caso, a melhor companhia na tua viagem.
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0: Não tenho dúvidas absolutamente nenhumas que a sequência que acabamos de ouvir foi do teu agrado, até porque foram artistas daqueles que mais se ouvem no momento, mas também não tenho dúvida absolutamente nenhuma que as músicas que vêm a seguir vão ser do teu agrado. Vale uma aposta? Então fica por aí que vais ver que eu vou ganhar a aposta.
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0: Todas as semanas, quando entro no estúdio, tenho sempre um grande desafio que faço a mim próprio, que é o desafio de conquistar-vos com as músicas que passo ao longo destas duas horas. Não tenho dúvidas que as que passaram foram do agrado e também tenho a certeza, a próxima vai ser do vosso inteiro agrado.
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O PT Play todas as semanas são 2 horas de boa música. A primeira está quase a chegar ao fim. Não te esqueças, vamos tomar agora um cafezinho, beber um copinho de água. Voltamos depois da hora certa, até porque na segunda hora a coisa promete. Conto contigo na segunda hora.

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Depois do cafezinho tomado, também do copinho da água, quem sabe um sumo, estamos então de regresso para a segunda e última hora do PT Play. Sempre na primeira hora tivemos uma grande sequências musicais de boa música, daquelas que tu gostas de ouvir. Fica a promessa, a segunda hora não lhe fica absolutamente nada atrás.

0: Seja qual for o estilo musical que mais gostas de ouvir, ele passa aqui no PT Play. Se porventura ainda não passou aquele artista que tu gostas de ouvir, fica por aí que, tenho a certeza absoluta, ele está quase aí a chegar.
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1: A música portuguesa, felizmente, nos últimos tempos têm sido lançados novos nomes da música portuguesa, aqueles novos nomes que de facto têm conquistado muitos fãs. Sem dúvida nenhuma, o que estivemos a ouvir foi isso mesmo. E o próximo, garanto-vos, é um desses artistas que é o artista do momento.
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E porque sabemos que o PT Play chega a todo mundo, exatamente através das várias plataformas digitais, a todos os portugueses que estão espalhados por esse mundo, nós somos, ao fim e ao cabo, a ponte que faz e que liga Portugal a vocês que estão por esse mundo fora. Aumenta o volume. O que vem a seguir é para se ouvir no máximo.

0: Se só agora chegaste à nossa companhia, estás na companhia do PT Play. Esta é a sintonia mais agradável do teu rádio. Como sempre, todas as semanas, eu sou Mário Teixeira, a dar-te a melhor música portuguesa e de expressão portuguesa. Conto contigo e se porventura é a primeira vez que passas por cá, marca aí um lembrete na próxima semana, no mesmo local, no mesmo horário. Eu conto contigo, está bem?
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0: E sempre que o ponteiro dos minutos se aproxima da hora certa, é sinal que estamos no final da primeira ou segunda hora do PT Play. Neste caso, estamos mesmo no final deste programa PT Play para esta semana. Obrigado por ter estado desse lado a fazer-me companhia. Marca aí o tal lembrete para a próxima semana no mesmo local. Eu deste lado, tu desse lado, a música portuguesa pelo meio. Claro está, eu conto sempre contigo.
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Deste lado está Manuel Santos, desde Londres, para mais um programa Cantinho do Fado. Vou cumprimentar a minha companheira Fátima Caires, aqui mesmo ao lado, também já até o Madeira Só Peixe, o qual hoje ainda não tenho aqui acesso à nossa salinha de chat, às vezes acontece, talvez daqui a pouco, como na semana passada, depois comecei a ter acesso à salinha de chat. Com certeza está lá o Sr. Avelino, na nossa salinha, enviando também aquele abraço. Bom trabalho, bom fim de semana para o Madeira Só Peixe. Aqui também já vamos cumprimentar os nossos amigos do grupo da Rádio Cantinho da Madeira, que estão na nossa sintonia, e então vamos aqui já cumprimentando estes amigos que estão aqui no nosso grupo da Rádio Cantinho da Madeira. Temos o Duarte Araújo desde a Ilha de Jersey, o Nel Rocha também na Ilha de Jersey, Mariazinha da Grécia, que já nos enviou aqui também já um bom dia do Cantinho do Fado. Emanuel, beijinhos para toda a família e amizades, muito obrigado. Já temos também o Paulo Rodrigues, que está na nossa sintonia, também seja bem-vindo, aquele abraço. O nosso colega de locução, Rui Serrao, também aquele abraço, bom fim de semana. Temos aqui também o nosso amigo Marco Freitas, que nos manda bom dia, amigaço, Emanuel e

uma boa emissão, feliz sábado. E claro, quando pudermos, vamos também atender o teu pedido musical, um fadinho, é isso mesmo. E então vamos assim dar início a este meu programa de hoje, do programa Cantinho do Fado.

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1: E assim vamos continuar aqui no programa Cantinho do Fado. Vamos cumprimentar mais ouvintes que estão na nossa sintonia. Vamos aqui cumprimentar. Vamos lá ver quem nos faz companhia. Isso mesmo, temos aqui também Maria, que também está aqui, está com um joelho rachado. Nossa Mariazinha da Grécia, rápidas melhoras para si. Tudo bom, obrigado pela sintonia. E então vamos assim continuar, porque temos aqui mais amigos para cumprimentar. Temos o Duarte, o Capitão Pancadinhas, que também já está na nossa sintonia. E então, ele que nos deixa também já um áudio.
2: Sim, Manuel, um feliz sábado, um bom fim de semana, uma boa missão em Fadinho. Então, um toyama para a nossa Maria Freitas, a melhorzinha, a Janela Rocha, a Mariazinha da Graça, e para aquelas pessoas que estão todas doentinhas. E a seguir um toma para o homem da gaivotas, que o capitão vai para o trabalho, mas uma de latinhas e a galinha de soura e a bicharada toda. E uma música para baixo, que é o que o Gil vai estar de aniversário hoje. E para aquelas pessoas que estão aniversárias hoje. E para o Madeira Peixe também. Beijinhos e abraços para ver se estamos aí desse lado. Olha lá aqui o capitão Pancadinha. Já está a deixar a mensagem cedo. Falta 10 para as 8. Obrigados. Boa missão desse lado, Padinho. E agradeço a leitores e a leitura da transmissão ontem.
1: Obrigado, Duarte, Capitão Pancadinhas, pela sua mensagem. Então vamos assim ficar já com um tema que me pede o Duarte, Capitão Pancadinhas. Primeiro vai então, como ele fala, para as Marias. Então vamos ficar aqui com um tema. Vamos ficar aqui com um tema que vai então para as Marias, como diz ele. Primeiro para quem está doentinho.

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1: E assim vamos com o Diruá. Temos também cá a nossa amiga ouvinte, a Paula Beniz, que já nos faz sintonia. Ficamos lá atrás com o tema da parte do Duarte, Capitão Pancadinhas. Vamos assim também cumprimentar a Paula Beniz, como já estava cumprimentando. Paula Beniz, também bom fim de semana, que nos envia também uma boa missão. Daqui a bocado vamos ter o seu pedido musical. Também, claro, um beijinho para ti, um abraço para o teu esposo António. Bom fim de semana para vós. E ainda vamos também ficar com outro, ou seja, cumprimentar aqui o Duarte Araújo. Vou ver primeiro quem está no grupo dos amigos da Rádio Cantinho da Madeira. Temos o Arlindo Araújo aqui nos lados de Londres. Também muito bom dia, seja bem-vindo e bom fim de semana. E então vamos aqui ficar com o áudio do Duarte Araújo, desde a ilha de Jersey.
2: Fátima, Carlos, Manuel Santos, como é que eu sei? Já acabei férias? Estou de férias. Teria de beber agora um cafezinho. Já estou a trabalhar no 17 e queria agora um café, beber um cafezinho. E gostaria de abrir uma música aí para nós debilitados todos. Maria Freitas, pessoalmente. Mariazinha e Maria José Mandon, de Santa Mãe. Que tanto estou de doentinho, já que eu moro em Santa Mãe, queria tirar um café. E pode ser aí o Florencio. Um abraço ao Miguel, um abraço ao o Fadinho, a minha mãe. Para a gente todos também. Jogos devagarinho, com essa decisão. Se alguém fizer ano, vamos para baixo. Fui trabalhar. Por o café primeiro. Jogos.
1: Obrigado, Duarte Araújo, pela sua mensagem. Também poderia ser um abraço para os imigrantes, mas como este programa é um cantinho do fado, é só o fado, como já sabem. Ele enganou-se, mas também um abraço para os imigrantes também é muito bom. E então vamos ficar com o tema que eu me pedi na voz de Alfa Florença, fado à minha mãe. E então, Duarte Araújo, bom café e bom trabalho por esse lado, não é fazer meia hora de trabalho e duas horas de café.

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1: E assim ficamos atrás com este tema, tema da parte do nosso amigo Vinto Duarte Aruz, desde a ilha de Jersey. Agora vamos ficar com um tema aqui que foi pedido também no grupo dos amigos da Rádio Cantinho da Madeira, porque aqui também temos os nossos amigos, temos os nossos ouvintes, claro, por cá. E então vamos aqui também cumprimentar a São Silva, que está na nossa sintonia. Muito bom dia, caso que esteja a trabalhar, bom trabalho, e claro, boa sintonia aqui através da Rádio Cantinho da Madeira. E ela que me deseja aqui uma boa emissão, um feliz sábado para mim e Fátima, beijinhos. Também beijinhos para si, tudo bom e bom fim de semana. Então vamos ao tema que já tinha pedido aqui o Marco Freitas, já aqui em cima. Ele que me pede um tema da Amália para todos nós, muito obrigado. Então vamos ficar com este tema bem divertido, tem por título Malhão de São Simão.

E assim vamos continuando aqui na Rádio Cantinho da Madeira. Vamos aqui também já cumprimentar a Natália. Natália, que também está na nossa sintonia. Natália Martins, também muito bom dia, bom fim de semana também para ti e para todos os teus familiares. E claro, vamos assim continuando aqui com os nossos temas, com as nossas músicas, os nossos pedidos musicais. E claro, também vamos deixar já um tema enquanto estou a preparar outros temas. Vamos aqui ficar com um tema da parte da nossa amiga ouvinte, a Paula Muniz, que também nos faz sintonia e nos quer deixar um tema. Antes desse tema, vou também aqui cumprimentar o nosso amigo Duarte Caetano, desde a ilha de Jersey, que já também nos manda cá um lindo póster e nos desejando também uma boa emissão. Meu muito obrigado por esse carinho. Não esquecendo, festa de São Martinho em Jersey também vai ser muito divertido, organizado aqui pelo nosso amigo Duarte Caetano, e penso que ainda deve haver algumas vagas. Para mais informação, contactar Duarte Caetano, que ele vos informa sobre tudo o que vai passar nessa noite de São Martinho, que será no dia 7 de novembro. Então, vamos aqui também cumprimentar a Eugénia Andrade, que também já nos faz companhia, nos mandando um bom dia. Manuel e família, feliz sábado, beijinhos e boa emissão, meu muito obrigado. E então, vamos também já cumprimentar a nossa colega de locução, a dona Olga Santos, que também já nos está a fazer sintonia, ou nos vai enviar uma mensagem. Não tenho a mensagem, mas eu sei que ela já está à nossa escuta. Nossa colega de locução, a dona Olga Santos. Também um bom fim de semana para si, boa sintonia. E então vamos ficar com este tema da parte da Paula Muniz, para todo o nosso vasto auditório.

E assim vamos continuar aqui com o programa Cantinho do Fado, aqui de antes de também cumprimentar aqui o Lélio Silva, que nos faz sintonia desde a nossa ilha da Madeira, hein? Nosso antigo colega de locução, muito tempo que ele já não faz emissão, e então, claro que sim, estamos todos estes amigos da Madeira, tudo na nossa sintonia. Também temos a Maria Bartolina Calisto, que também está, nos manda um bom dia desde a Ilha da Madeira, porque isso é questão de férias. A nossa amiga Dona Bartolina e também o Sr. Calisto, que se encontram na Ilha da Madeira. Daqui a pouco vamos então fazer o seu pedido musical. E vamos aqui então, sim, como tinha razão. Estava a nos mandar mensagem a Dona Olga Santos, a nossa colega de locução aqui no Reino Unido, e claro, nos manda uma boa emissão. Beijinhos para a ti, para a amiga Fátima Carlos, meu muito obrigado para a Dona Olga Santos e obrigado também pela sua sintonia. Vamos aqui então ficar com outro tema, um tema enquanto preparo mais, alguns estão chegando cá à banquinha de trabalho. Ficamos lá atrás com o tema da nossa amiga Paula Muniz. E então vamos a outro tema, que vamos um tema enviado também pelo Eduardo, o Capitão Pancadinhas, enquanto preparo os outros, porque ele também nos pede um tema para quem está de aniversário no dia de hoje. E nesse caso temos aqui um nosso colega de locução, temos o mestre do Cantinho do Fado, que é o Sr. Felisberto Serrão, que está na nossa sintonia. Ou seja, está de aniversário no dia de hoje. E então vamos enviar um tema para ele, da parte do Duarte, o Capitão Pancadinhas.

assim ficámos com o tema de aniversário da parte do nosso amigo Duarte, capitão Bacadinhas, claro, que enviou em especial para aqui estar de aniversário, mas também em especial, como disse, para o nosso colega de locução, o Sr. Felisberto Serra, o mestre do cantinho do fado. Vamos assim continuar, vamos agora ficar com um tema que vem desde a Grécia. Eu quero ir aqui pela ordem de chegada, porque senão vamos nos perder. Mas não porque eu venho aqui ler as mensagens, para ver se não esqueço de ninguém, porque temos um tema para cada ouvinte. Sendo assim, se houver mais tempo, então podemos repetir. Aqui temos a nossa Mariazinha da Grécia, que queria dedicar um tema para todos os amigos da RCM. E ela que está de cama de novo com o joelho rachado, como já lhe desejo, e desejo umas rápidas melhoras desse lado, e claro, com a sintonia também do cantinho do fado, para relaxar. E então vamos então ficar com o tema que ela me pede, na voz de Eduardo Lisboa, Volta Sem Avisar.

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E é assim, meus ouvintes, ficamos atrás com este tema, tema da parte da nossa amiga ouvinte Mariazinha da Grécia, que nos deixou este tema. E agora vamos aqui também ao nosso grupo dos amigos da Rádio Cantinho da Madeira, para também passar um tema que me foi pedido cá no grupo, da parte da nossa amiga ouvinte, deixa-me cá ver, a São Silva, que nos pede um fadinho da Amália, desejando um feliz sábado para todos os amiguinhos da RCM. E então aqui vai esse tema, vai um tema da Amália Rodrigues.

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1: E assim ficamos lá atrás com o tema da nossa amiga ouvinte São Silva, cá no Reino Unido. Também obrigado pela sua participação, continuação de um bom fim de semana. E claro, vamos assim continuando, vamos também enviar um abraço para o nosso amigo ouvinte, Paulo Rodrigues, que está na nossa sintonia. Seja bem-vindo também, bom fim de semana. E então vamos também agora até a Ilha da Madeira, onde está o nosso amigo, o Nélio Silva. Nélio Silva, que já há um tempo que não nos faz aqui a companhia também, ele que pertence também ao grupo da RCM, mas por motivos também de trabalho, motivos que às vezes a vida nos traz, não podemos fazer emissão. E então, ele nos deixa aqui um bom programa para todos, com um fadinho de Alfredo Marcireiro. Obrigado, Nélio, aquele abraço, tudo bom para ti aí na Ilha da Madeira. Então vamos a esse tema, a voz de Alfredo Marcineiro, da parte do Nélio Silva.

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1: E assim ficamos atrás com este tema também da parte do nosso vento, nosso amigo. A mãe já foi aqui, colega de locução da RCM, o Nélio Silva. Espero que esteja tudo bem com ele por lá na Ilha da Madeira e que quando a vida estiver melhor que volte cá também para a base, porque tem sempre aquele lugar aberto, claro que tem tudo aberto para ti, as portas estão abertas, como sabes. Eu sempre que ele não está cá é que por motivos também de trabalho, por motivo, claro, a nossa vida, primeiro está a nossa vida. E então também já temos saudades de fazer umas emissões daquelas juntos, emissão fora de estúdio, emissões que fizemos como restaurante Flu do Mar, também no Sorém, lugares que passámos em vários lugares a fazer emissões fora de estúdio, nos Bandidos em Stockwell também, no restaurante dos Barros. Isto é, já passámos muito tempo com este, com estes, sendo assim, muitos tempos alegres, muitos tempos felizes. E claro, também não esquecendo que tivemos no Trevo, o Camacha Café, vários lugares que se for a recorrer, para lembrar todos agora, no momento não vêm todos agora, também no Cultural, também na casa dele, claro, e vários lugares que passámos antigamente. Vamos então, continuando, vamos então, espero que um dia podemos voltar à base, ou então aí na Ilha da Madeira, também fazer uma emissão para aí, porque não, quem sabe. Vamos então agora também cumprimentar o nosso amigo o Lúcio, que nos deseja olá, bom dia, boa emissão, amigo. Podia daqui a pouco então passemos esse tema que me está a pedir, amigo Lúcio. Bom fim de semana para si, aquele abraço e também, claro, um beijinho à sua esposa Lucinda. E claro que ele acordou hoje bem cedinho, porque na cidade de Boston ainda é bastante cedo para aqueles lados dos Estados Unidos da América. E então, vamos então a este próximo tema. Mas o próximo tema nos tem uma mensagem que é da nossa amiga Dona Bartolina Calisto, que está também de férias pelo lado da Ilha da Madeira, juntamente com o seu esposo, o Sr. Luís Calisto, e que nos manda, também pede um tema para a Elizabeth do Caniço. Até Santa Cruz, obrigado. Tudo bom para ti, para a Fátima e todos os ouvintes da RCM. Vamos ficar então com este tema na voz de Maria Teresa de Noronha.

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1: E assim ficamos atrás com este tema da parte da nossa amiga ouvinte, Dona Bartolina Calisto. Obrigado pela sua participação e, claro, aproveite as suas férias juntamente com o seu esposo, o Sr. Luís Calisto, aí na Ilha da Madeira. Tudo bom aí para esse lado. E então vamos continuar, porque temos mais pedidos musicais. Temos desta vez também uma mensagem de áudio do nosso amigo ouvinte, Nélio Rocha, desde a Ilha de Jersey.
2: Bom dia, Manuel. Eu estava tudo bom para ti, com ele. Um grande abraço. Boa missão. Sou Fredo. Eu vou nascer hoje de Santa Iglesia, para Maria Freitas. Tu companheira, Fábio Carlos. Neste Belém, foi Serrão. Neste mês, Mendonça. E tudo isso, não se conta de botar, que chegou. E também com você. E o esposo de Fredo também, ao nosso de aniversário. Para todos os aniversariantes do dia de hoje. Um abraço, boa missão e joga.
1: Obrigado, Noel Rocha, pela sua mensagem. Então vamos ficar com o tema que ele nos pede. Vamos ficar então com esse tema que ele quer desejar rápidas melhoras, e como ele já me ensinou, para todos.

Mas sim, vamos continuando aqui com o programa Cantinho do Fado. Vamos ficar com mais um tema antes do sinal horário. E esse próximo tema vem da parte da nossa amiga ouvinte, Eugênia Andrade, que também quer dedicar um tema, deixar um tema para o nosso colega de Luxal, o Sr. Felisberto, que está de aniversário no dia de hoje. Então, desejando muitas parabéns e muitas felicidades. Vamos ficar a ti, então, com este próximo tema, na voz de Camané.